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1: Queridos irmãos e amigos, nós estamos mais uma vez retornando ao estudo da palavra de Deus.
2: Se você abrir comigo a sua Bíblia, gostaria que todos a mantivessem em mãos. Você vai observar que nesse verso 12, Jesus está dizendo, na verdade, o que ele veio fazer aqui. Portanto, tudo o que vós quereis que os homens vos façam, fazei-lhe também vós. Deixa eu dizer aos irmãos, quando o Senhor Jesus chegou aqui, nesse mundo, já tinha igreja, uma igreja grande, uma igreja poderosa, já existia uma igreja aqui. O judaísmo, que era vindo, na verdade, daqueles que criam na promessa feita a Abraão, a Moisés, já formava uma igreja grande, poderosa, influente. Não uma igreja que apenas era influenciada, mas ela exercia a sua influência também. Se você partir por esse caminho, que eu gostaria que vocês me acompanhassem nessa direção esta noite, você vai ver que Jesus, quando Deus mandou Jesus para cá, é porque ele não estava satisfeito com a igreja que tinha. Porque se Deus estivesse satisfeito com aquela igreja, Deus não precisava mandar Jesus para cá. Para quê? Ora, se com tilintar

0: Deus fez os céus, a terra, tudo, apenas com um haja, haja isto e houve tudo. Ora, Deus poderia salvar então os homens, resolver o problema da humanidade. No entanto, não foi assim que Deus fez. Já existia uma igreja aqui na terra. Esta igreja, existia várias facções dela aqui. Vamos tentar acompanhar. Existia uma facção da igreja de Deus aqui na terra, que eram chamados dos fariseus. Era uma classe influente, era muita gente. Era pessoas que você, quando olhava a princípio assim, eram crentes assim, nada pura, né? Era cabeceira, era só ponta, porque tudo que eles ensinavam era coisa gostosa. Crentes daquele jeito era difícil existir. Crente que dá o dízimo da cebola, não é difícil, irmão? Às vezes nós não damos o dízimo do salário que recebemos, eles davam o dízimo da cebola, do coentro, de tudo. Guardavam a lei, orava 3 vezes por semana, jejuavam. Quem é que faz isso? Era uma facção, uma classe de crentes que existia naquele tempo dentro da igreja. Existia uma outra classe chamada de saduceus. Era a mesma igreja, mas uma classe chamava de fariseus, a outra chamava de saduceus. Saduceus era um pouco diferente. Os saduceus, eles eram daqueles crentes que criam na Bíblia, mas assim, olha, eu creio nessa parte, mas nessa aqui não. Parece que essa aqui, a explicação dela, ela não é bem como o pastor está ensinando, ela é um pouco diferente. Os saduceus, eles criam que não havia ressurreição. Eles acreditavam que não tinha anjo. Eles diziam que não tinha espírito. Havia uma outra classe de crentes também ali, chamado de herodianos. Os herodianos. Quem eram essas pessoas? Era uma classe de gente que estava congregando na igreja, mas não devia sua obediência ao pastor e nem tampouco à diretriz estatutária da igreja. Era uma classe que eles tinham mais prazer de obedecer às autoridades. Por isso eram chamados de herodianos. Você se lembra que uma vez esses herodianos chegaram para Jesus e disseram assim: nós podemos fazer uma pergunta para o senhor? Ele disse: pode. Então segura aí, Jesus. É lícito pagar tributo a César? Mateus 22. Depois você lê lá. Você vai ver que eles disseram isso: é lícito pagar tributo a César? Jesus disse assim: traz uma moeda para mim ver. De quem é essa cara aqui? Essa esfinge? É de César. Então dê a César o que é de César. Era uma guerra, essas classes, cada um deles puxando brasa para o seu espeto. Cada um deles buscava ter mais influência. Havia uma outra classe aqui nesta igreja, chamada os zelotes. Estão lembrados? Os zelotes. Os zelotes eram uma parte também dos crentes de então. Jesus chegou ao ponto de um dia chamar um membro desta igreja. Lá em Mateus 10, quando Jesus está chamando os apóstolos, ele chama um Simão, que Jesus dá o nome, que Mateus dá o nome de cananita, mas Lucas dá o nome dele de Zelote. Simão Zelote. Quem era essa classe? Os zelotes eram aquelas pessoas zelosas, bem crentes. Eles zelavam da palavra, eles guardavam o pé para entrar na igreja, Eles eram esse tipo de crente que realmente era aquele, olha, quando você olhava para ele, disse assim: esse só está faltando a auréolazinha assim de anjo, já está beatificado. Se o João Paulo tivesse na época aí, já tinha beatificado esses crentes, os zelotes. Havia uma outra classe de crentes na época, chamada dos essênios. Quem eram os essênios? Os essênios eram daquela turma de João Batista. Qual era a filosofia deles? Eu não posso viver no meio desse mundo aqui, porque esse mundo jaz no pecado, está tudo danado e eu vou me contaminar. Como no ano de 1500, quando os alemães começaram a fazer os mosteiros. Fizeram os mosteiros, quer dizer, os crentes, os sacerdotes não podiam se contaminar, eles tinham que ir lá para os mosteiros para se santificar. João Batista era dessa classe. É por isso que ele vivia nos desertos. É por isso que ele ficava longe de Jerusalém. Era por isso que ele ficava dessa forma. Mas dentre esses aqui haviam muitos outros ainda, que nós não vamos entrar no detalhe. Eu só coloquei isso para os irmãos entender o trabalho que Jesus teve para edificar a sua igreja. Você imagina, pastor Valso, você hoje é vice-presidente, por certo, se Deus tem uma chamada para o senhor, logo será pastor presidente. Algum lugar, Deus sabe o que faz. O senhor chegar numa igreja onde a igreja está toda dividida. Tem ali o grupo dos fariseus, dos saduceus, dos zelotes, tem ali os essênios, tem ali outros e outros e outros e outros. Você já imaginou como é difícil pastorear uma igreja de grupinhos? Aqui desse lado sul não existe isso. Norte, onde nós vivemos, é um problema. Mas aqui eu sei que não tem esse negócio de grupo, não é verdade? Jesus veio estar aqui para pastorear, para edificar uma igreja dessa natureza. Eram esses crentes que existiam. É por isso que quando você pega a Bíblia, você vê a Bíblia lá, Jesus pegando gente de toda natureza para ser crente. Vamos parar um pouquinho? Vamos lembrar do Colégio Apostólico de Jesus. Você se lembra quem eram as pessoas que Jesus passou a noite toda orando? Diz a Bíblia, Marcos 3. Passou a noite toda orando. E quando foi pela manhã, o que que Jesus fez? Jesus escolheu 12. Não foi? E a Bíblia diz: escolheu o que ele quis. Agora, começa a pensar naquela classe dos crentes que Jesus tinha. Vamos começar pelo tesoureiro. Você já imaginou você congregar numa igreja que o pastor coloca o tesoureiro ladrão? Você já imaginou isso, irmão? E o pastor sabia? Ou não sabia? Jesus sabia ou não sabia? Sabia. Você imagina que Pedro, que era aquela pessoa que mais perto de Jesus estava ali, junto ali, era um cabra, era um maranhense. Tem algum maranhense aqui? Tem um ali, graças a Deus. Eu estive numa convenção há pouco tempo agora em Açailândia, no Maranhão. E lá a Açailândia, quando eu cheguei lá, fui para o púlpito, dobrei o joelho, orei, sentei. Quando me sentei, eu olhei para lá, para o fundo da igreja, lá estava entrando o irmão, a igreja. O facão dele rastava aqui no pé, era desse tamanho o facão. Ele veio assim, rastando o facão. Eu estou falando o que eu vi, não é conto da carochinha. E aquele irmão, quando sentou ali, quando ajoelhou, tirou o facão, botou, olhou assim para um lado, para o outro, botou o facão debaixo do banco, orou, sentou. Convenção. Eu estou dizendo que eu estava na convenção estadual. Aí, Jesus tinha uns cabras desses também. Olha, eu estou falando para vocês dos crentes que Jesus teve de arrumar para fazer a igreja dele. Preste atenção aqui. Judas tinha esta qualidade. Pedro, bravo. Cortava a orelha de negro. O discípulo do amor, o tal do João, o Tiago, eles eram tão amorosos que um dia eles passando ali por uma cidade por nome de Samaria, ali em Sicar, Samaria, não deram alguma coisa para eles comer nem beber. Eles olharam para o Monte Carmelo, que estava muito pertinho assim, e disse: Jesus, é o seguinte, olha, se o Senhor quiser, nós vamos ali fazer como Elias fez e vamos pedir para descer fogo do céu e acabar com essa raça ruim aqui. Eram os outros. Tinha outros engraçados, um pouco diferente deles. Tinha uma pessoa expulsando demônio lá na rua, e sai demônio, sai demônio, demônio sai, acaba que o demônio saiu, chegou os irmãos lá e disse assim: Jesus, olha, tinha um cara lá expulsando demônio, mas ele não é da Assembleia de Deus Madureira, nós proibimos ele de expulsar demônio. Está escrito isso ou não está? Tinha outro diferente. Tinha dois irmãos lá que vivia, convivia com Jesus lá, e aquele negócio maravilhoso. E um chegou e falou: Jesus, eu queria fazer um pedido para o senhor. Eu disse: pode fazer, eu estou com vergonha. Faz, irmão. Aí o irmão dele: não, também estou com vergonha. E mexe, vai, e aí um apela, um fala, outro fala. Aí um diz: sabe o que é, Jesus? Não, não sei o que é, não. O que, que é que vocês estão querendo? Pode falar, meu filho, qual é o pedido que vocês têm? É, não é muita coisa, não, Jesus. É o seguinte, é quando o senhor chegar no céu, o senhor sentar no trono, eu quero que o meu irmão aqui senta do lado esquerdo, eu sento do lado direito. É só isso que eu quero, mais nada. Esse era os crentes que Jesus tinha. Era. E se eu for parar para lembrar com os irmãos aqui, vocês vão ficar estarrecidos. Mas Jesus precisava fazer a sua igreja. Ele precisava edificar a sua igreja. Daquele povo ele tirar alguém ali, daqueles ali ele fazer o seu povo. É por isso que no capítulo 5, por favor, pegue aí, São Mateus ainda. Jesus subiu no monte, viu a multidão, mas chamou para si os discípulos. Ele disse: eu vou agora pegar vocês aqui e vou ensinar vocês a serem membros da minha igreja. Eu vou dizer para vocês como é a minha igreja. Eu quero que vocês entendam porque João Batista chegou e começou a pregar e disse o seguinte: é chegado o quê? Hã? O reino dos céus. O reino dos céus. Quando Jesus começou a pregar, ele chegou com a mesma mensagem: é chegado a vós o reino dos céus. Você pode pegar isso aí, você vai ver isso em Mateus 4. Você vai ver isso em Mateus 3, em Mateus 4, 3, 2, é João Batista falando. E depois Jesus falando no capítulo 4, lá pelo verso 16, 17, por ali, Jesus está falando isso. Então Jesus chamou os 12 e disse: olha, eu conheço vocês, eu sei quem é vocês, eu sei que vocês estão aqui, cada um vivendo em uma facção dentro do judaísmo, mas agora nós queremos dizer a vocês como é a minha igreja, o que é que eu vim fazer aqui na terra, o que é que Jesus veio fazer aqui. Ele veio edificar a igreja dele, não foi? Então ele veio, começou, chamou os discípulos, e aí a partir do versículo, vamos andar rápido porque a hora vai, você vai observar que Jesus começa a mostrar a eles a diferença da igreja que existia e da igreja que Jesus estava querendo fazer. Verso 21, por favor, pode pegar e leia. São Mateus 5 ainda. Dá o microfone aqui ao púlpito, para um dos irmãos obreiros aqui. Leia São Mateus capítulo 5, verso 21.
1: Ouviste o que foi dito aos antigos: não matarás, mas qualquer que matar será réu de si.
0: 22 agora.
1: Eu, porém, vos digo que qualquer que sem motivo se encolarizar contra seu irmão será réu de juízo, e qualquer que disser a seu irmão raca será réu do sinédrio, e qualquer que lhe disser louco será réu do fogo do inferno.
0: Obrigado. Observa o que que Jesus está dizendo. Olha, a igreja que existe aqui, a igreja de hoje, isso Jesus falando, a igreja de hoje ensinou o seguinte para vocês: não matarás. Essa era a doutrina da igreja que já existia: não matarás, porque qualquer que matar será réu de juízo. Aí Jesus chega e fala: mas a igreja que eu agora estou edificando não é esta aí não, esta aí não. A igreja que eu estou chamando, edificando, separando, construindo, é assim: qualquer que sem motivo se encolerizar contra seu irmão será réu de juízo. Ora, irmão, começou a apertar aqui agora. Ser membro daquela igreja era moleza, não era moleza? Basta não matar. Mas ser membro da igreja de Jesus, agora a coisa apertou. Agora não pode nem se encolerizar, não pode nem ficar com raiva. Lá na frente ele disse: olha, se você ficou com raiva de alguém, aqui nesse mesmo versículo, a partir do 22, 23 a seguir, Jesus fala claramente, diz: olha, se por acaso você ficar com raiva do irmão ou com raiva de alguém, é melhor você se acertar com ele, porque eu não vou receber nem a sua oferta. Viu como a coisa está ficando um pouco diferente? A igreja de Jesus, ela é um pouco diferente do que a daquela igreja, porque aquela igreja, Deus não quis mais ela. Deus não quis ela mais. Se você pegar o profeta Isaías, você vai observar isso: eu estou cansado dos seus mandamentos, estou cansado das suas luas novas, eu estou cansado dos seus cerimoniais. A igreja de Jesus, ela é diferente. Então Jesus começa dizendo: os antigos falou que era para não matar, mas na igreja que eu vim edificar, ela é diferente. A igreja você não pode nem se encolerizar contra ela. Vamos mais para frente? Vamos agora para o versículo 27. Versículo 27 diz o seguinte: Jesus falando aos discípulos, aos 12: ouviste o que foi dito aos antigos? Não cometerás adultério. Eu, porém, vos digo que qualquer que atentar para cobiçar, atentar numa mulher para a cobiçar, já em seu coração cometeu adultério com ela. Opa, então o negócio agora começou a apertar. Para aquela igreja antiga lá, que Deus não quis saber dela, tinha de adulterar. Mas nessa igreja de Jesus é diferente. Aí o irmão disse: pastor, então é mais, era no Antigo Testamento era difícil demais ser crente, né? Ia pro paredão, morria apedrejado, não sei o que e tal. Não, irmão, não é não. Na graça é mais difícil, porque na graça não precisa cometer adultério não. Aquela mulher que levaram lá onde estava Jesus, ela não tinha cometido adultério não. Pode pegar a Bíblia e examinar. Eu nunca vi falar que comete adultério sozinho. Porque a lei dizia que tinha de pegar os dois e apedrejar. Por que é que pegaram um? Aquilo era mentira. Todo mundo sabia que aquela mulher era prostituta. Mas não pegaram ela no ato adulterando. Como é que pega um e larga o outro? O texto aqui é claro. Eu, porém, vos digo que qualquer que atentar, aí a coisa começa a apertar. Começa a apertar para ser membro da igreja de Jesus, a coisa não é muito simples, não. Aqui Jesus chega ao ponto de falar assim: se o teu olho direito te escandalizar, arranca ele. Se o teu, porque é melhor você entrar faltando um membro do que ter o corpo todo e ser lançado no inferno. Se a tua mão te escandalizar, corta, tira para longe. Meus irmãos, vamos seguindo. Olha o verso 33, o que que diz? Jesus está com os discípulos, Jesus está ensinando os discípulos, escolheu os 12 e está conversando com eles. E no verso 33 ele diz assim: outro sim, ouviste o que foi dito aos antigos, não perjurarás, mas cumprirás os teus juramentos ao Senhor. Jesus fala o seguinte: eu, porém, vos digo que de maneira nenhuma jureis, nem pelo céu, porque é o trono de Deus, nem pela terra, porque é o escabelo dos seus pés, nem por Jerusalém, porque é a cidade do grande rei, nem jurarás pela tua cabeça, porque não podes tornar um cabelo branco ou preto. Não podia, né? Depois do velatão a coisa mudou, né? Se bem que esse velatão acaba traindo, né? De vez em quando as raízes começam a subir, as brancas, né? Aí tem que usar de novo o tal do trem. Pois bem, mas seja, porém, o vosso falar sim, sim, não, não. Porque o que passa disso é de procedência maligna. Essa é a igreja que Jesus estava fazendo. Jesus estava edificando uma igreja. Jesus estava separando, tirando uma igreja do meio da igreja. Vou repetir. Jesus estava querendo tirar uma igreja do meio da igreja. Vamos para frente. Veja, por favor, o verso 38 que diz aí, também no capítulo 5. Ouviste o que foi dito? Olho por olho, dente por dente. Isso é da igreja que existia. O judaísmo era assim. Mas a igreja de Jesus é a seguinte: eu, porém, vos digo, não resistais ao mal, mas se qualquer te bater na face direita, oferece também a outro. Se alguém quiser pleitear contigo e tirar-te o vestido, larga-lhe também a capa. E se alguém te obrigar a caminhar uma milha, vai com ele duas. Dá a quem te pedir, não te desvie daquele que lhe quiser, que ele empreste. Irmão, é fácil esse negócio aqui? É fácil esse negócio, irmão? É fácil esse negócio? Mas é a lei. Se você quiser ser membro da igreja de Jesus, presta atenção. Eu estou falando ser membro da igreja de Jesus. Eu não estou falando ser membro de outra igreja. Vamos para frente. O caminho é esse. Veja o 43, o que que diz? Ouviste o que foi dito? O culto de doutrina lá da outra igreja dizia assim: amarás o teu próximo e aborrecerás o teu inimigo. Mas Jesus fala assim: mas na minha igreja você tem que amar os vossos inimigos. Isso é mole, irmão? Isso é mole, irmão? Não é. Agora, por que que nós temos que amar o nosso inimigo? É simples, irmão. É muito simples. Deixa eu lembrar de um fato com você. Um dia um homem chamado Saulo de Tarso saiu de Jerusalém em direção a Damasco, para prender, bater, levar preso, fazer uma algazarra com os crentes, não foi? No meio da estrada apareceu uma luz, uma voz falou com ele e tal, aquele negócio todos os irmãos conhecem a história melhor do que eu. Ele disse: quem é o senhor? Ele disse: eu sou Jesus Nazareno, a quem você está perseguindo. Dura para te recalcitrar contra os aguilhões, ou seja, deixa de ser bobo, Saulo, para de ficar dando murro e ponta de faca, você não vai me vencer, contra a força não há resistência, meus irmãos. E aí Paulo baixou o facho, né? Baixou o facho, então o que, que o senhor quer que eu faça? Ele disse: olha, tu não saiu para entrar na cidade lá? Vai na cidade, eu sei o que você tem que fazer, mas eu vou dizer, vá lá na cidade e lá te será dito o que você vai fazer. E ele foi. Enquanto ele estava indo, Jesus foi lá na casa do pastor de Damasco. Como é que chamava o pastor lá? Eu esqueci. Como era o nome do pastor? Quem falou Ananias aí? Quem falou? Quem falou? Parabéns. Ananias. Era o pastor de Damasco. Jesus chega na casa do pastor de Damasco e diz assim: pastor Ananias, está vindo um cara aqui, é Saulo de Tarso. E Ananias disse: eu sei, estou sabendo. Estamos aqui em oração, porque ele tá vindo aí. Ele disse: não, mas não preocupa não. Preocupa não. Quando ele chegar, você vai orar por ele, para ele tornar a ver, para ele ser cheio do Espírito Santo e tal. Ananias disse: aqui não. Aqui não, eu estou doido é para ver ele morto. É? Não era assim? No entanto, Jesus falou assim para Ananias: vai, você vai orar por ele sim, Ananias, porque ele é para mim um vaso escolhido. Amém. Há poucos dias atrás, lá na nossa igreja, os irmãos fizeram uma festa de aniversário para mim, pastor Valso. Uma festa bonita, abençoada e tal. Aquela festa assim que dá vontade de você ser pastor pelo menos um dia. Aí lá colocaram um outdoor assim grande, assim: este é para mim um vaso escolhido. Aí eu entrei, né, parecendo um rei. Oh, vaso escolhido, né? Quando eu estava no meio da igreja, o Espírito Santo lembrou para mim o resto do versículo. Que Jesus falou: o Ananias, esse é para mim um vaso escolhido. Agora eu vou dizer, eu vou ensinar para ele o quanto ele vai padecer por causa do meu nome. Você entendeu o que eu estou dizendo? Ora, por que que eu tenho que amar os inimigos, irmão? É porque os seus inimigos hoje poderá ser os peixinhos de Jesus amanhã. Aquele homem chamado Saulo, ele era inimigo crucial, ele era inimigo capital. Só que no outro dia ele passou a ser o amado de Jesus. Então quem é você, quem sou eu aqui para dizer para Jesus: olha, o senhor leva esse, não leva aquele, o senhor salva esse, não salva aquele? Quem somos nós aqui para dizer para Jesus o que ele tem que fazer? Na verdade, quando nós chegarmos no céu, nós vamos ter três grandes surpresas. A primeira surpresa, sabe qual é? É que a gente vai estar lá, vai olhar assim para a igreja lá, e vai olhar, procurar um irmão que eu tinha certeza que ele ia para o céu. Chego lá, não encontro ele. É a primeira surpresa. A segunda surpresa, sabe qual é? É que quando eu bater o olho naquela irmã ou naquele irmão, que eu olhar para ele e dizer: meu Deus do céu, essa irmã veio para o céu. Não entendo, Jesus. Eu não entendo. Como é que esta irmã, como é que esse irmão veio para o céu? Não é possível. É a segunda grande surpresa. Mas a terceira surpresa e maior surpresa, sabe o quê? É quando você parar de ficar olhando para a vida dos outros, quem veio, quem não veio, quem foi, quem não foi, você vai cair em si e olhar e vai dizer: rapaz, eu cheguei aqui, eu estou aqui. Porque na verdade, irmão, você se conhece. Você conhece o seu coração, você conhece o seu pensamento, você sabe o tanto que você é ruim. Eu me conheço, eu sei perfeitamente que se eu for salvo, eu serei pela graça, mediante a fé. Porque por minhas obras, irmão, não vou. E aqui o texto diz assim, que era para nós amar quem? Amar quem? Vamos a partir de hoje começar a colocar esse negócio no nosso coração? Mais vivo, mais alegre. Eu sei que tem uma pessoa lá no seu trabalho, lá na sua igreja, lá na sua casa, lá na sua rua, lá no seu vizinho, tem alguém ali que te fica matando na unha. Ou você ama essa pessoa, ou você é daquela outra igreja. Vamos seguir? Eu quero concluir esta palavra, já passei 3 minutos aqui, deixando aos irmãos apenas uma admoestação. Qual igreja que você pertence? Qual igreja? Qual é a igreja que você pertence? É aquela que Deus estava cansado dela? Ou é esta igreja aqui? Porque uma coisa é eu ser membro da igreja daqui. Eu aceito Jesus, levanto a mão, aceito Jesus. Você é ensinado, discipulado, desço as águas, participo da Santa Ceia, recebo carteira, entrego o dízimo, faço ofertas. Isso é muito fácil. Eu sou membro desta igreja daqui. Eu sou membro da igreja daqui. Mas eu não estou falando para você, para mim, para nós sermos membros dessa igreja daqui, que é muito fácil. Eu estou falando para nós sermos membro daquela igreja dali. A outra igreja. Daquela igreja que vai participar do arrebatamento. Da igreja que quando Jesus vier, ele vai tirar do meio desta igreja a sua igreja. Que Deus nos ajude, que Deus nos faça compreender a necessidade de nós não decepcionarmos o Senhor Jesus de forma alguma, que quando ele vier nos achar servindo assim, do jeito que ele gostaria que a gente estivesse. Que Deus nos ajude, que Deus nos faça compreender melhor a palavra de Deus, que Deus possa nos dar muita graça, meus irmãos, para sermos mais fiéis a Deus, sermos homens e mulheres que não estão dispostos tanto aí aos rituais, às cerimônias, às coisas do dia a dia, mas termos aquela convicção de que a igreja do Senhor Jesus, ela é a igreja invisível, ela é a coluna e a firmeza da verdade. É aquela igreja que o Senhor Jesus tanto quis fazer. E ele disse que a sua igreja seria uma igreja tão poderosa que as portas do inferno não iria prevalecer contra ela. É por isso, irmãos, que as pessoas não compreendem o que é o verdadeiro crente. É o adversário, é o inimigo atacando, falando e ele perdoando. Aqueles crentes lá, eles entenderam isso. Quando apedrejaram Estevão, mataram Estevão apedrejado, a Bíblia diz que ele, de joelhos, olhou para cima, viu o céu aberto, Jesus à direita, e ele olhou para Jesus e fez a última oração dele: Pai, não lhes impute este pecado. Aleluia! Precisamos sermos crentes autênticos. Lembrado que Paulo ensinou na sua palavra, que disse assim: eu sei em quem eu tenho crido. Eu sei em quem eu tenho crido. Que Deus nos ajude a compreender perfeitamente e a sermos membros da igreja que será arrebatada em poucos dias. Todos já tiveram a sua hora de glória, irmãos, todos aí. Eu me lembro, não sou tão velho assim, mas em 1970, eu me lembro que as feras do Zagalo, eles tiveram o seu momento de glória. 1970, Félix, Brito, Carlos Alberto, Everaldo, Clodoaldo, Jairzinho, Gerson, Pelé, Rivelino, Tostão, eles tiveram a sua glória, eles tiveram o seu momento. Eu me lembro quando Fernando Afonso Collor de Mello, ele subiu a rampa do Planalto, e quando ele subiu a rampa do Planalto, ele estava tão poderoso, o seu momento de glória era tão grande, que ele tomou o dinheiro de todos.

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ao morrer na cruz, ele venceu, para que hoje você tivesse vida, e vida abundante nele. Aleluia. E essa vida abundante, nada, nada pode te roubar, nada pode tirar de você.

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Para onde eu irei se só o Senhor tem as palavras de vida eterna, Deus? O Senhor é o lugar onde eu me escondo, onde eu encontro abrigo.

nesse lugar, meu Deus. Nós estamos reunidos aqui para adorar o teu santo nome, como igreja do Senhor, reunidas nesse lugar, num templo de adoração.

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0: diante de um Deus tão amoroso e bondoso, nosso coração diz obrigado e os nossos lábios ecoam o que o nosso coração está dizendo. Obrigado, Senhor. Obrigado.
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1: Agora em Palmas, 7:07.
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1: Bom dia, bom dia, querido ouvinte. Que alegria imensa começar este dia de domingo com vocês. Eu sou a Franciele Cavalcante e está começando agora o nosso programa Ide e Pregai na Rádio Paz FM 89,9. Que bênção poder entrar na sua casa, no seu carro, no seu ambiente de trabalho, onde quer que você esteja agora. E o mais importante é que a casa é sua, o nosso programa é feito para você e com você. E nessa manhã, nós queremos também saber como você está, querido ouvinte. Queremos receber o seu pedido de oração, sua participação. E o nosso telefone é o 63-98420-6868. Eu vou repetir, 63-98420-6868 é o nosso contato aqui da Rádio Paz. E vamos iniciar o nosso programa, como de costume, com aquela oração abençoada. Querido Espírito Santo, muito obrigada, Senhor, por mais essa oportunidade. Pai, eu te louvo. Pai, eu te agradeço porque até aqui o Senhor nos ajudou, Senhor. E eu creio que continuará nos ajudando. Obrigada, Pai. Pai, porque a tua palavra diz que as tuas misericórdias, elas se renovam a cada manhã. Aleluias, que alegria, Jesus. Que alegria, Senhor, é te servir e saber que nós temos uma esperança. Pai, eu oro agora pelos nossos líderes, pelos nossos pastores, Pai. Nosso pastor presidente, pastor Amarildo Martins, toda a sua família. Pai, que o Senhor continue abençoando o teu filho, Pai. Derramando sobre a vida dele sabedoria do alto, Senhor. Aleluia, Jesus. Saúde, graça, Senhor. Abençoa também o nosso pastor executivo, nossa pastora executiva, pastor André Martins, pastora Leila, Pai. Pai, abençoa os nossos líderes, Senhor, grandemente, Papai, para que eles possam conduzir o teu povo, meu Deus, com muito amor, com muita sabedoria, com muita direção divina. Pai, abençoa todos os nossos pastores, Pai do campo, todos os missionários, missionárias, todos aqueles, meu Deus, que têm feito o ide do Senhor. Pai, que onde eles estiverem, que eles recebam, Senhor, aleluias, nessa manhã, Pai, a tua unção, teu amor, Senhor, que eles possam sentir o teu cuidado a cada dia, Pai, porque tu és um Deus fiel, um Deus que ama e cuida do seu povo. Deus, abençoa cada ouvinte que nos acompanha nessa manhã, não importa o lugar, Senhor, eu creio, Pai, que o Senhor conhece cada um deles e o Senhor sabe da necessidade de cada ouvinte, Senhor. Abençoa, Senhor, a saúde daqueles que se encontram enfermos, aqueles que estão nos hospitais, aqueles que estão agora, Pai, nesse momento, no seu ambiente de trabalho, que nos dá carona no seu carro, aquela pessoa que acabou de levantar, está fazendo o seu café da manhã. Pai, abençoa, Jesus, abençoa, que o Senhor, meu Deus, venha dar esperança àquele que se encontra, Pai, com a fé, Pai, abalada, Senhor, aquele que se encontra abatido, Senhor, desanimado, que nessa manhã, Espírito Santo, o Senhor renove as forças do cansado, Pai. Pai, obrigado por tudo, e o Senhor é o nosso convidado especial aqui no nosso programa, Pai. Em nome de Jesus, amém.
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2: Estamos de volta com o programa Ide Pregai. E agora é o momento do quadro que nós iremos ouvir uma mensagem com a nossa irmã Marcélia Soares.
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4: Do programa Ide Pregai, a paz do Senhor. Sejam todos bem-vindos a mais um programa. Meu nome é Marcélia Soares. No quadro Momento da Palavra de hoje, vamos meditar um pouco sobre o tema ansiedade, tomando como base o Evangelho de Lucas, capítulo 12, versículos 22 a 31. Diz assim a palavra do Senhor: dirigindo-se aos seus discípulos, Jesus acrescentou: portanto, eu lhes digo, não se preocupe com a própria vida quanto ao que comer, nem com o próprio corpo quanto ao que vestir. A vida é mais importante do que a comida e o corpo mais importante do que as roupas. Observe os corvos, que não semeiam nem colhem, não têm armazéns nem celeiro, contudo, Deus os alimenta e vocês têm muito mais valor do que as aves. Quem de vocês, por mais que se preocupe, pode acrescentar uma hora que seja a sua vida? Visto que vocês não podem fazer nem mesmo algo tão simples, por que se preocupar com o restante? Observe como crescem os lírios. Eles não trabalham nem tecem, contudo eu lhes digo que nem Salomão, em todo o seu esplendor, vestiu-se como um deles. Se Deus veste assim a erva do campo, que hoje existe e amanhã lançado ao fogo, quanto mais vestirá vocês, homens de pequena fé? Não busque ansiosamente o que comer ou beber. Não se preocupem com isso, pois são os pagãos do mundo que correm atrás dessas coisas. Mas o Pai sabe que vocês precisam delas. Busquem, pois, o reino de Deus e essas coisas vos serão acrescentadas. No contexto dessa passagem, vemos Jesus alertando os seus discípulos sobre a preocupação exagerada com a sua própria vida. Os discípulos aqui estavam preocupados com o que iria comer, vestir. E nesse caso, nesse contexto, Jesus ele dá dois exemplos voltados à natureza para que ali os discípulos compreendessem o cuidado de Deus. O primeiro exemplo que Jesus utiliza são os corvos, né, que é uma ave do céu que não... possui celeiros, não armazenam nada e mesmo assim Deus o sustenta. E Jesus afirma que nós temos muito mais valor do que as aves. Ora, se Deus cuida de forma tão grandiosa dessas aves ali, provendo seu sustento, Deus fará o mesmo muito mais conosco, porque nós temos mais valores do que essas aves para Deus. Outro exemplo utilizado por Jesus voltado à natureza são os lírios, né? Jesus ele utiliza os lírios de beleza tão exuberante, que não trabalha, nem tece, mas nem mesmo o rei Salomão, com toda a sua glória, se vestiu como eles. E Jesus ressalta que se Deus veste de forma tão magnífica, exuberante, algo tão simples como a erva do campo, que hoje existe e amanhã lançada ao fogo, quanto mais cuidará de nós, seres humanos, criados à imagem de Deus. Então Jesus está alertando aos seus discípulos que essa preocupação exagerada não tem fundamento. É aqui no versículo 29... Jesus nos fala: não busque ansiosamente o que comer ou beber, não se preocupe com isso, porque Deus, ele sabe. Na parte B aqui do versículo 30, vemos que Jesus falou: mas o Pai sabe que vocês precisam delas. Deus sabe que nós necessitamos dessas coisas necessárias à nossa subsistência, à nossa existência. Comida, vestimenta, Deus ele sabe disso. Mas Jesus aqui, ele está alertando os discípulos a se preocuparem em buscar primeiro o reino de Deus, se preocupar com o reino de Deus. E essas coisas serão acrescentadas. Quando Jesus utiliza aqui a expressão essas coisas lhe serão acrescentadas, ele está justamente fazendo a menção às coisas básicas necessárias à nossa sobrevivência, que é a comida, a bebida, a vestimenta, né? Então, nós não temos que preocupar. E Jesus também, na oração do Pai Nosso, ele nos instrui a orar pedindo o pão de cada dia. Então, Deus, ele nos dá o pão do dia. O amanhã é outro dia. Então, às vezes, nós ficamos preocupados com o amanhã, nos prendemos ao amanhã e nos esquecemos de que servimos um Deus poderoso, um Deus soberano, que para ele não existe nada maravilhoso demais que ele não possa fazer, porque todas as coisas foi ele que fez, todas as coisas que existem foi ele que fez. E esse Deus tão grandioso, tão poderoso, ele se preocupa conosco em níveis minuciosos. Jesus está mostrando aqui nesse alerta aos seus discípulos, olha como Deus ele cuida da erva do campo, como ele cuida das aves. Ele vai cuidar muito mais de vocês, porque vocês são criados na imagem e semelhança de Deus. Nós somos criados na imagem e semelhança de Deus. E nessa mesma linha de raciocínio, o apóstolo Paulo, na sua carta aos Filipenses, capítulo 4, versículo 6, também vai reforçar essa verdade de Jesus ensinado aos seus discípulos. Olha o que o apóstolo Paulo nos diz. Não andem ansiosos por coisa alguma, mas em tudo pela oração e súplicas e com ações de graça represente seus pedidos a Deus. Paulo aqui também está nos alertando, não fique ansioso por nada, ou seja, nada mesmo pode nos deixar ansioso, porque a ansiedade ela não está alinhada com o contexto de fé, com a definição de fé. E eu vejo, acho fantástico aqui nesse versículo que Paulo, ele já nos dá um medicamento para combater a ansiedade, que no caso é orar, suplicar e com ação de graça, sermos gratos a Deus pelo que temos. Ora, Deus nos providenciou o pão do dia, sejamos gratos pelo pão do dia. O amanhã Deus vai cuidar, ele não vai nos deixar perecer. Jamais Deus vai nos deixar perecer, porque ele cuida de nós. E só reforçando, se estamos ansiosos, oremos, apresentamos a Deus os motivos da nossa ansiedade, oremos para que o Espírito Santo transforme a nossa mentalidade, muda a nossa forma, renova a nossa mente, que abra os nossos olhos espirituais, para que nos faça pessoas mais gratas a Deus. E voltando ao contexto da fé, que eu falei que a ansiedade, ela vai na contramão da fé, no contexto, porque, olha, o escritor aos Hebreus, ele define fé como, ora, a fé é a certeza daquilo que esperamos e a prova das coisas que não vemos. Então, se eu ando muito ansiosa, estamos caminhando sem fé. E isso é um perigo, porque sem fé não podemos agradar a Deus. E para fundamentar essa questão da fé, além do voltando aqui para a parte da teologia, o teólogo Buckley, ele explica que a fé é uma disposição da alma de confiar em outra pessoa, no caso, confiar plenamente em Deus. A fé não é credulidade, então fé e credulidade são dois conceitos totalmente diferentes, porque ela se firma no que é verdade, não é uma crença intelectual, porque envolve confiança no coração. A fé cristã é uma confiança completa em Cristo, através da qual nos unimos ao seu Espírito e desejamos viver a vida que ele aprova. Então vemos que a fé é um contexto bem profundo. Então, se eu ando muito ansioso, a minha fé não está muito alinhada nesse conceito. Então, temos que fazer o quê? Orar, pedindo direcionamento ao Espírito Santo para que nos torne pessoas mais confiantes em Deus. É, um exemplo que eu gosto muito, certo dia eu ouvi um pastor ministrando, e ele diz o seguinte, que o seu filho tinha um hábito de correr no sofá e pular nos seus braços. E essa criança, o pai estava um pouco longe, essa criança começou a correr e gritou, papai, me pega, me pega. E o pai saiu correndo para pegar aquela criança nos braços. E isso é fé, é você dar o primeiro passo mesmo sem enxergar, confiando de que Deus já deu o primeiro passo por nós. A nossa fé ela não pode ser abalada, porque como nos diz a palavra do Senhor, o justo viveria da fé. Então, mas está escrito, o justo viverá da fé. Então, a ansiedade, nós não podemos deixar que a ansiedade sufoque a nossa fé. Diante dessa mensagem tão linda que Jesus nos ensinou, nesse dia, querido ouvinte, eu convido você, nesta manhã, a confiar inteiramente em Deus. Tire os seus olhos do problema e olhe para a soberania do Senhor. Servimos a um Deus vivo, poderoso e que se importa em suprir as nossas necessidades diárias. Desejo a todos um excelente domingo, uma semana abençoada e que Deus em Cristo Jesus continue vos abençoando grandemente. Se Deus quiser, até o próximo programa Ide Pregai.
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1: Alô, alô.
2: Alô, bom dia. Bom dia na paz do Senhor Jesus. Quase que não sai aqui a voz, mas agora saiu. Deus abençoe a sua vida. Deus abençoe a todos os nossos amados irmãos que estão conectados com a gente no programa aí de pregar nesse domingo abençoado hoje, 7 de junho de 2026. 7 de junho já, né? O mês de junho mal começou e nós já estamos aí finalizando praticamente a primeira semana do mês de junho, começando a segunda semana. Que Deus possa abençoar, que seja um mês super abençoado, de muita saúde e muita paz para sua vida, tá bom? Obrigado pelo carinho da sintonia. Todos os nossos irmãos que já estão ligados com a gente nas chácaras, sítio, assentamento, fazenda, né? Você que está nas cidades circunvizinhas também, Porto Nacional, Monte do Carmo, Paraíso do Tocantins, Lajeado, agora em Araguaína pelo 91.3 também, né? Essa rádio indo muito mais longe para ficar sempre perto de você, abençoando cada vez mais o seu dia, sua família, com a palavra de Deus cantada e falada também, tá bom? Quem tá passando por aqui deixando um recadinho pra gente, a irmã Lucilene na cidade de Cristalândia, né? Por falar em cidades circunvizinhas, Cristalândia em peso ouvindo a gente, sempre acompanhando a programação da Rádio Paz. E ela mandou pra gente aqui vários joinhas, mandou assim: bom dia na paz do Senhor Jesus, minha querida missionária Franciele e todos que estão com você aí na Rádio Paz. Gostaria de ouvir um louvor com Elielton Johnson, foi escolhido. Eu dedico para minha família, para vocês aí na Rádio Paz e para todos os ouvintes, um domingo abençoado. Excelente semana e um grande abraço com muito carinho. Amém. Irmã Lucilene, que Deus abençoe grandemente sua vida, sua família, seus projetos aí em Cristalândia, tá bom? Quem mais passou por aqui deixando um recadinho também? Irmã Elisete e o irmão Luiz Carlos Muniz de Itatiaia, no estado do Rio de Janeiro. Olha os nossos irmãos cariocas também ouvindo a Rádio Paz pela internet. Olha, falar em internet, já quero deixar para você aqui o nosso site, tá bom? Para você que ainda não sabe. E pretende compartilhar para quem mora longe, familiar, né? Ou de repente algum amigo que mora em outro estado ou em outro país, você pode estar compartilhando a frequência da Rádio Paz pela internet, pelo site, que é o www.radiopazpalmas.com.br. Ou então instalar o nosso aplicativo no seu smartphone, tá bom? Rádio Paz Palmas, não toma espaço no seu smartphone. É prático, rápido, já abre ali, tocando ao vivo, onde tiver sinal de internet, você vai estar nos acompanhando, tá bom? Obrigado, irmã Elizabeth, na verdade, né? Irmã Elizabeth, irmão Luiz Carlos Muniz, em Itatiaia, no estado do Rio de Janeiro, ouvindo a gente pela internet. Deus abençoe sempre, tá bom? A irmã Vanusa Jovem também, logo cedinho, né? Já estava por aqui, 5h56 da manhã. Acredito que já acordou ali para orar, né? Se reabastecer da palavra de Deus e nos mandou já aqui, antecipando aqui do programa Ide Pregai, uma mensagem linda, assim, a paz do Senhor Jesus Cristo, irmã Fran, uma abençoada semana para todos nós, na presença de do Todo-Poderoso Deus. Eu creio no meu milagre, em nome do Senhor Jesus Cristo, um casamento abençoado, né? Um lar abençoado, cheio da presença de Deus. Amém, minha irmã. E ela fala mais: eu entrego o meu casamento nas mãos de Deus, seja feita a vontade. Amém. Deus abençoe a sua vida, seu relacionamento, tá bom? Sua saúde física também, saúde mental, que o Senhor Jesus possa estar abastecendo das bênçãos dele, a sua vida, o seu lar, seu casamento, em nome de Jesus, tá bom, minha irmã? As palavras têm poder e o Senhor Jesus opera segundo a fé de cada um de nós, tá bom? Que Deus abençoe a sua vida sempre, tá bom, irmã Vanusa? Obrigado por compartilhar com a gente também aí na sua madrugada, né? Que Deus abençoe sempre, tá? O irmão Amadeu Farias também mandou mensagem pra gente aqui, bem grande, né? Reflexivo, né? E mandou um banner assim: se você me fez algo, está esperando, não quer, bem grande esse texto, não dá pra ler, mas que Deus abençoe o irmão Amadeu Faria, né? Que tá sempre compartilhando com a gente aí mensagens abençoadoras, e que Deus possa estar abençoando também o seu domingo, tá bom? Tem um banner aqui curtinho, esse dá pra ler, olha: quem crê em Jesus tem a vida eterna, é verdade, né? É verdade, irmão Amadeu, obrigado, viu, por compartilhar com a gente sempre também aí a palavra de Deus, pelo 639-8420-6868, tá bom? Irmão Luiz Donizete também sempre presente com a gente, ele do Lago Sul. Irmão Janilson Pires de Macedo, também da região sul da capital Palmas. E quem mais? Irmão Damião chegou agora por aqui, mandou assim: bom dia, a paz de Deus esteja com todos. Amém, meu irmão. Irmão Damião, que está sempre ouvindo a Rádio Paz e conectado sempre aqui no Ide Pregai. Que Deus abençoe os nossos queridos irmãos. E você que está ouvindo a programação e ainda não participou, é muito fácil, 639-8420-6868. Mande sua mensagem sempre de texto, tá bom? Pra gente estar compartilhando aqui no ar seu recadinho. Pode mandar alô para quem você quiser, solicitar louvor, tá bom? Se tem alguém aniversariando, já compartilha com a gente também, que nós temos aqui a maior alegria em, junto com você, comemorar essa festona, tá bom? Nossos amigos e irmãos motoristas por aplicativos, todo mundo trabalhando desse domingão e acompanhando o sonzão da Rádio da Família 89.9 aqui em Palmas e região, 91.3 na região norte do estado, em Araguaína e região, todo mundo conectado na melhor, né? Agora nós vamos ouvir canção Silvan Santos, Convidei Jesus. Daqui a pouco a gente volta com muito mais e de pregar para você aqui, 7:47 na Rádio Paz. Bom dia.
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1: Estamos de volta com o programa Ide pregai. Você acabou de ouvir um lindo louvor com Silvan Santos, Convidei Jesus e Maria Massal, Me Alegrarei. E agora vamos falar um pouquinho sobre a Escola Bíblica Dominical. É isso aí. A lição de hoje é a lição 10, do dia 7 de junho de 2026. Amado ouvinte, essa revista é maravilhosa. O tema da revista desse trimestre fala sobre Neemias, restaurando muros, reconstruindo vidas e renovando propósitos. Fidelidade, coragem, unidade e alegria no chamado divino que transforma histórias e fortalece o povo de Deus. E o comentarista dessa revista é o pastor Bispo Manuel Ferreira, Bispo Manuel Ferreira, ele que é o presidente executivo da CONAMAD. É uma bênção. E nessa lição de hoje tem por título Arrependimento, aspecto indispensável para uma nova vida. E o texto de referência se encontra em Neemias, capítulo 9, versículos 1, 2, 3 e 38. Sabe, querido ouvinte, na escola dominical, nós estamos refletindo sobre esse tema fundamental para a nossa caminhada com Deus, que fala sobre o arrependimento. Muitas vezes, a gente acha que se arrepender é só ficar triste pelo que fez, né? Mas a Bíblia, ela nos ensina algo muito mais profundo. Aqui na nossa lição, o comentarista, ele diz que o arrependimento genuíno não é apenas sentir remorso como Judas, que sentiu dor, mas não buscou a Deus. O verdadeiro arrependimento, ou metanoia, como diz o grego, é uma mudança real de rota. É a gente parar, olhar para o caminho errado que estava seguindo e decidir, com a ajuda do Espírito Santo, mudar de direção e viver um novo tempo com Cristo. A lição de hoje nos traz exemplos lindos. Aqui no tópico 2 fala sobre a lição do filho pródigo e a do rei Manassés. Eles nos mostram que não importa o tamanho do erro ou a distância em que a pessoa esteja, para Deus o arrependimento sincero sempre abre porta para o perdão e para uma vida nova. Então, fica o convite para hoje. O arrependimento não é algo que fazemos uma só vez. É um estilo de vida, é deixar o Espírito Santo sondar o nosso coração, abandonar o que não agrada a Deus e buscar a cada dia, querido ouvinte, andar em santidade e obediência. Que possamos viver esse arrependimento prático, produzindo bons frutos e vivendo a alegria dessa transformação que só Jesus pode realizar em nós. E para finalizar, eu quero ler aqui a conclusão do autor, Bispo Manuel Ferreira, que diz assim: Deus nos salva pela graça em Cristo e o Espírito Santo, por meio da palavra, desperta fé e arrependimento como resposta. Esse arrependimento não é só remorso, ele muda a mente, o caminho e produz frutos. Após a conversão, permanece na santificação, mortificando o pecado e cultivando obediência. Assim, toda a glória é de Deus, que inicia, sustenta e aperfeiçoa a nossa vida em Cristo, fruto do arrependimento genuíno. Na nossa igreja Ademateriz, Assembleia de Deus Nação Madureira, aqui na 61, não teremos a EBD hoje, porque Daqui a pouquinho, às 10 da manhã, teremos um culto de ação de graças pelo aniversário do nosso pastor André Martins. E à noite, a nossa Santa Ceia. Então, teremos a nossa, na nossa dematriz, a nossa EBD será realizada na terça-feira, no culto de ensino. Então, queridos irmãos, aproveitem vocês que vão para a Escola Bíblica Dominical, a melhor escola do mundo. Que o Espírito Santo possa falar grandemente com vocês nessa manhã.
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0: Agora em Palmas, 8:05.
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0: Estamos de volta com o programa Ide pregai. E agora é o momento daquele quadro maravilhoso. Vamos ouvir agora a história das missões.
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0: Olá, aqui é Samuel Matos e neste episódio de História das Missões conheceremos o missionário Albertus Christian Krutt. Ele aplicou sua formação em etnossociologia. Essa matéria busca combinar os métodos e perspectivas destas duas áreas para analisar as dinâmicas sociais com um profundo foco nas dimensões culturais e étnicas dos povos. Albertus Christian Krutt nasceu em 1869 em Mojovarno, na Indonésia, conhecido como Índias Orientais Holandesas. Ele era filho de missionários holandeses que já trabalhavam nessa região há um bom tempo. O campo missionário principal de Albertus Krutt foi o centro de Celebes, atual Sulawesi, na Indonésia. Ele trabalharia ali por cerca de 40 anos. Albertus Krutt cresceu em uma família missionária, pois seu pai, J. Krutt, também era missionário na Indonésia. Essa experiência moldou profundamente sua familiaridade e respeito inicial com as culturas e línguas das Índias. Quando tinha cerca de 8 anos, ele foi enviado para a Holanda para receber sua educação formal, hospedando-se, nesse tempo, em um lar para filhos de missionários em Roterdã. Após concluir sua educação regular, Krutt ingressou no treinamento missionário da Sociedade Missionária Holandesa, que o preparou para retornar ao arquipélago onde nasceu, mas agora com o objetivo de evangelizar.
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0: Krutt retornou às Índias Orientais Holandesas, agora com 21 anos de idade. Inicialmente, ele foi designado para Gorontalo, em Celebes. Pouco tempo depois, ele foi enviado para a implantação de uma nova missão em Pozo, no centro de Celebes, que se tornaria o posto principal e duradouro de sua obra missionária e etnográfica. Sua criação no campo missionário, seguida por uma educação ocidental e um treinamento missionário formal, deu-lhe uma perspectiva única que combinava a teologia com uma profunda sensibilidade e respeito pelas culturas nativas, essencial para o seu trabalho como missionário etnógrafo.
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0: Krutt é conhecido por sua abordagem inovadora e etnossociológica ao trabalho missionário, sendo considerado um dos principais teóricos missionário e etnógrafo do início do século XX. Krutt acreditava que o sucesso da missão dependia de um profundo conhecimento e compreensão das culturas, línguas e padrões de pensamentos locais, particularmente os Toraja de Celebes. Ele estudou a religião tradicional local e, em vez de atacá-la diretamente com argumentos científicos, ele procurou apresentar o Deus cristão como mais poderoso do que as divindades e espíritos locais, numa linguagem que as pessoas podiam entender. Trabalhou em estreita colaboração com o linguista Dr. Nicolaus Adriani na tradução da Bíblia para a língua Baré, e na coautoria de importantes obras etnográficas, como Os Torajas Falantes de Baré, de Celebes Central. Seu trabalho foi fundamental para o estabelecimento da Igreja Cristã de Celebes Central, e suas publicações etnográficas continuam sendo recursos valiosos para o estudo da cultura toraja. Em resumo, Albert Christian Krutt não foi apenas um missionário que pregou o evangelho, mas também um pioneiro que integrou o estudo acadêmico da cultura e religião nativas na prática missionária.
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0: Aquela região era habitada por tribos que frequentemente guerreavam entre si e praticavam a caça às cabeças como parte de rituais culturais e conflitos intertribais. Viver no meio dessas comunidades implicava um risco inerente de se encontrar no fogo cruzado ou ser alvo de hostilidades. Mas a sua capacidade de aprender as línguas locais e entender as crenças mostra que ele se inseriu profundamente num contexto de violência ritualizada e que poderia, assim, apresentar as boas novas que era o seu objetivo principal. Cruyte teve que navegar por realidades perigosas para estabelecer confiança e realizar o seu trabalho. A missão Imposo era remota na época, o que significava que ele estava isolado de ajuda imediata em caso de emergências ou ataques. Embora não haja relatos específicos de um único incidente dramático de quase morte em nenhuma fonte consultada, a sua biografia sugere uma vida vivida sobre a sombra do perigo e da incerteza num ambiente hostil e isolado. O seu sucesso em pacificar a região e converter a população é, em si mesmo, uma indicação dos desafios extremos que ele superou. Albertus Christian Cruyte voltou para a Holanda, onde faleceu em Haia em 1949, com 80 anos de idade. Conhecemos no História das Missões de hoje a vida e obra de Albertus Christian Cruyte, conhecido por utilizar em sua abordagem a etnossociologia ao trabalho missionário cristão, sendo considerado um dos principais teóricos, missionários e etnógrafos do início do século XX.
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0: E assim encerramos mais um História das Missões. Eu sou Samuel Matos, na produção e locução. Direção, André Castilho. Escreva-nos um e-mail, rtm@rtmbrasil.org.br. Vamos ficando por aqui. Te convido a ouvir em breve mais um episódio de
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8: Olá, querido ouvinte, seja muito bem-vindo ao nosso programa. Quero muito receber agora pela manhã o seu pedido de oração, sua participação, saber como você está. O nosso telefone é o 63-984-206868. E como eu costumo dizer, é sempre uma bênção poder entrar na sua casa, no seu carro, no seu ambiente de trabalho, onde quer que você esteja agora, querido ouvinte. Seja muito bem-vindo ao nosso programa Ide Pregai. Nós iremos ouvir um louvor e daqui a pouquinho a gente volta com o quadro Leitura Bíblica Comentada, com o nosso convidado especial, missionário François Willy.
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1: Estamos de volta com o programa Ide Pregai. E agora é o momento do quadro Leitura Bíblica Comentada.
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1: Estamos de volta com a história bíblica comentada. Seja muito bem-vindo, querido ouvinte. Hoje nós iremos meditar no livro de Números, capítulo 9, versículos 15 ao 23. E hoje iremos aprender um pouco sobre a jornada.

0: E para nos explicar sobre esses versículos, recebo hoje, né, agora, o missionário François Willy. Seja muito bem-vindo, missionário.
1: Amém. Que alegria estar com você, Franciele, com o Wilton, com toda essa equipe da Rádio Paz FM. E com você, querido ouvinte, que já abriu a sua casa, seu carro, né? Você que está conectado conosco, ouvindo a Rádio Paz FM em todo o estado do Tocantins, em todo o Brasil, né? Porque quem está conectado conosco via internet pode estar em qualquer lugar do Brasil, até mesmo fora do Brasil.
0: Fora do Brasil também. Hoje recebemos uma mensagem dos Estados Unidos.
1: Geórgia, que bênção. Amém. A mensagem sendo expandida, o reino sendo expandido através do anúncio, né, do evangelho do reino. Glória a Deus. E nessa manhã nós vamos falar justamente desse capítulo 9 do livro de Números. É um texto que Deus tem ministrado ao meu coração profundamente, Francélio. E eu tenho sido muito ministrado pelo Senhor, realmente. E eu sei que cada um de nós temos um nível de jornada. E eu quero começar lendo esse texto, né, que está em Números 9, versículo 15, que diz assim: No dia em que foi armada a tenda sagrada, veio a nuvem e a cobriu. De noite, a nuvem parecia fogo. Era sempre assim. De dia, a nuvem cobria a tenda, e de noite, parecia fogo. Eu vou ler o último versículo, né, desse capítulo 9, que é o versículo 23, que diz assim: De acordo com a ordem do Senhor, eles acampavam ou começavam a caminhar. Os israelitas faziam isso obedecendo ao que o Senhor ordenava por meio de Moisés. Queridos, esse texto é tão interessante porque ele vai falar de um dos acontecimentos incríveis que Deus proporcionou para o seu povo no meio do deserto. E se eu poderia intitular essa mensagem é Quando a Nuvem Se Move. Números capítulo 9, versículo 15 ao 23, ele vai falar de um nível de maturidade que nós precisamos ter nos dias de hoje. Fala de um dos principais sinais de Deus, Franciele, que aconteceu dentro do deserto. Uma manifestação que não era uma só manifestação, mas uma manifestação que acontecia diariamente, que estava constantemente conduzindo o povo. Era uma manifestação divina, né, que nós também consideramos um sinal de Deus que direcionava o povo. E nas nossas vidas, isso acontece diariamente. Uma das coisas que eu quero muito ressaltar é que muitas vezes nós temos a ideia de algo profético, de uma revelação de Deus, como algo abstrato, como algo místico às vezes também, né? Como algo que esteja distante de nós, quando na verdade a palavra é clara em nos comunicar, Franciele, que aquilo que Deus traz para as nossas vidas como direção é usando coisas simples. Ele usou uma nuvem para conduzir o povo em meio a um deserto. A nuvem pela manhã, ela os cobria do sol, os guardavam do sol. E durante a noite, ela representava fogo, ela se transformava em fogo. Havia um sinal claro de Deus de proteção, tanto durante o dia, quanto durante a noite. Só que essa nuvem, Franciele, isso que é interessante, ela não só era um nível de proteção durante o dia e noite, ela também conduzia o tempo e a estação que o povo ia passar em um determinado lugar. Entenda uma coisa, querido ouvinte, todo sinal de Deus não é simplesmente para ser uma manifestação que você vai anotar no seu caderninho de experiência. Muito pelo contrário, todos os sinais que Deus ele tem ou está sinalizando na sua vida é para conduzir você para atravessar um deserto. Ah, François, eu estou vivendo uma crise, eu estou vivendo um problema, na minha casa tá, sabe, uma confusão, no meu lar eu não consigo ter paz. Comece a observar os sinais que Deus está apontando para a sua vida. São esses sinais que irão te conduzir a atravessar esse tempo difícil. São sinais que Deus vai mostrar para você. Talvez o Senhor esteja te chamando a orar mais. Talvez o Senhor esteja te chamando para você jejuar mais. A um nível de entrega. O maior sinal da maturidade espiritual não é saber para onde Deus foi, é discernir para onde Deus está indo. Então, muitas vezes você pode estar só dizendo, ah, Deus foi para lá, Deus foi para lá. E quando você está dizendo o que Deus está fazendo Isso está referindo que você não está com ele. Então, por isso que no deserto, o Senhor traz um sinal da nuvem e o povo tinha que ser conduzido e caminhar junto com a nuvem. Por quê? Porque o povo tinha que estar ligado com aquilo que Deus estava manifestando no céu. Na terra, nós precisamos ligar algo, porque aquilo que é ligado na terra é ligado aonde?
2: No céu.
1: No céu. Interessante que quando nós caminhamos, tomamos uma ação na terra, nós ligamos no céu também uma quê? Um movimento, uma concordância com aquilo que Deus está nos apontando. Quando eu falo de casa, quando eu falo de lá, que é possível sim viver um nível de paz e de restauração na nossa família, eu falo que nós precisamos ter ações ou uma conduta que vá seguir uma direção divina. Porque se Deus está, queridos, à frente de você, se você não está acompanhando o movimento de Deus, consequentemente, a crise vai alcançar você. E se você está com o Senhor e a crise alcançar, algo diferente vai ter no seu coração. Você vai ter a habilidade em Deus, você vai ter a resistência em Deus de transpor essa dificuldade. E assim foi um sinal que Deus fez com o povo de Israel e que isso é muito presente nas nossas vidas hoje. Isso com certeza é muito presente na sua vida hoje. Talvez você não esteja vendo os sinais, mas os sinais estão aí. E eles são claros para que você veja aquilo que Deus pode fazer na sua vida. Porque se Deus já foi, e eu só consigo discernir depois que Ele passou, queridos, isso significa que eu estou observando um movimento que já foi passado, concluído. Significa que eu estou olhando para trás, mas aqueles que possuem um discernimento para perceber para onde Deus está indo, não apenas enxergam o movimento de Deus, eles possuem a capacidade de caminhar alinhados ao coração de Deus. Eles não estão interessados apenas em descobrir onde Deus já esteve, o que Deus já fez, o que Deus já operou. Eles estão dispostos a caminhar com Ele. E esse é um primeiro convite. O tema dessa mensagem é quando a nuvem se move. Quando o sinal de Deus está, sabe, em movimento, você está seguindo Ele ou não? É necessário seguirmos o Senhor. O caminho perfeito é Cristo. A Bíblia diz que Jesus, na verdade, diz em suas palavras, Ele declara, eu sou o caminho. Caminho, querido, é para ser seguido. Ele também diz, eu sou a verdade. Não adianta você só saber o caminho se não tiver a verdade, porque a verdade vai ser a força que você vai ter para seguir no caminho. E Ele diz, eu sou a vida. Você pode até saber qual o caminho, ter a força para caminhar, mas se não tiver vida, você não vai conseguir dar um passo. Então Cristo, Ele é a plenitude que em nós é manifestada para que nós cumpramos o propósito de Deus. Então Cristo é a manifestação da plenitude de Deus em nós. Ele era tudo aquilo que Deus de melhor poderia nos dar. Deus entregou o Seu Filho por nosso amor. Por amar a nós, por amar a você, ouvinte. Cristo foi entregue e também se rendeu para que você tivesse, alcançasse a salvação. E eu estou falando isso por quê? Porque o Espírito de Deus está me compelindo a dizer que existem pessoas aqui nessa manhã que precisam entender que o maior sinal que você pode receber, primeiro, é Cristo. É Cristo que foi entregue. Então, essa é a primeira palavra que eu quero começar iniciando essa manhã, esse texto de leitura bíblica comentada, e te dizendo que Deus tem muitas coisas para falar. Fica ligadinho conosco, que Deus, Ele vai ministrar muito ao seu coração.
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1: Amém, glória a Deus. Estamos voltando, viu que foi rápido? Nós vamos continuar essa palavra sobre os sinais de Deus. Eu vou tentar acelerar, nosso tempo está pouco, mas uma das coisas que eu queria muito destacar nesta manhã é que existem três movimentos que acontecem quando a nuvem se move, né? Quando Deus nos dá um sinal. E eu queria muito destacar o primeiro movimento é o perigo de transformar um mover em monumento. Nós precisamos discernir que um sinal, ele é algo entregue por Deus para as nossas vidas, e nós precisamos discernir ele para que nós possamos caminhar e continuar caminhando. E isso não torna redundante quando se trata de um aspecto que às vezes as pessoas estão caminhando, né, e elas estagnam e elas pensam que elas estão progredindo. Na verdade, não. A caminhada, ela é algo constante. Você tem que todos os dias caminhar. Quem corre aqui, né, quem é corredor, consegue entender. Se você para alguns dias, vai parando alguns meses, quando você vai retornar, o preço do retorno é doloroso. Então, Deus nunca pediu que Israel seguisse o deserto. Deus pediu que Israel seguisse a nuvem. Muitas vezes Deus nos visita em um lugar, derrama sua presença, realiza milagres, transforma nossas histórias. Mas o dilema começa quando nós tentamos construir uma residência permanente em algo que deveria ser apenas passagem. E muitas vezes é exatamente aí que enfrentamos a dificuldade com a próxima estação. Porque toda transição exige uma entrega. Não podemos permitir que aquilo que foi direção ontem continue sendo a única direção para o resto da nossa vida. Nós precisamos entender que Deus se manifesta de forma dinâmica, crescente. O dinamismo de Deus sempre aponta para um avanço. Pedro viveu algo semelhante lá no Monte da Transfiguração. Diante da manifestação da glória, ele disse: façamos três tendas. Ele queria construir uma tenda diante de um sinal que estava acontecendo ali no Monte da Transfiguração. E isso é interessante, que Jesus, ele tinha que continuar a sua jornada. Ele veio para se entregar. E ele precisava se entregar. Mas Pedro ali, né, tomado pela emoção, ele já queria fazer algo. Foi tomado o seu coração, né, pela emoção. E com Pedro aprendemos uma lição importante. Nós não podemos nos deixar ser arrebatados apenas pela manifestação. Nós precisamos entender que o papel que a manifestação possui em nossas vidas é a direção que ela está apontando de Deus para as nossas vidas. E muitas vezes essa direção, esse sinal, ele vai mudar. E nós precisamos estar atentos para seguirmos aquilo que Deus tem para as nossas vidas. A manifestação nunca foi o destino. A manifestação sempre vai nos apontar para uma direção divina. Na sua vida, eu quero te dizer nessa manhã, eu sei que existem pessoas aqui tentando reviver uma estação passada, uma estação que terminou. Mas Deus, ele não ressuscita temporadas. Deus inaugura novas temporadas. Deus está inaugurando uma nova temporada, um novo tempo, aonde a sua vida, a vida de muitas pessoas aqui, sabe, vai viver o extraordinário de Deus. Talvez você tenha sido reprovado em uma estação passada. Talvez você tenha falhado em um momento em sua caminhada. Talvez você tenha desistido de algo que Deus colocou diante de você. Mas quando Deus decide reiniciar algo sobre a sua vida, tudo pode começar novamente. Você crê que Deus pode começar novamente aquilo que deu errado? No deserto, Deus utilizou uma linguagem para ensinar o seu povo. A nuvem seria a direção, a nuvem seria a referência, a nuvem seria a bússola que apontaria para onde eles deveriam caminhar. E hoje, Deus continua utilizando uma linguagem para conduzir o seu povo. A sua palavra continua sendo direção. O seu espírito continua sendo direção. A sua presença continua sendo direção. Talvez você tenha chegado aqui e esperado uma resposta específica de Deus para a sua vida. Talvez você esteja pedindo: Senhor, me dá uma resposta clara. Talvez tenha chegado e procurado uma palavra que reorganizasse algumas áreas da sua vida. E hoje eu acredito que Deus está fazendo exatamente isso nesse lugar. Porque toda vez que Deus aponta uma direção, ele também estabelece um movimento. Não existe direção sem movimento. Não existe movimento sem obediência. Não existe obediência sem uma entrega. Então, existem duas coisas que eu quero pontuar para encerrar. Primeiro é a disciplina para permanecer. E o segundo é a coragem. A coragem para ir. O povo tinha que discernir o momento que eles iriam parar. Quando a nuvem parava, eles tinham que parar. E quando a nuvem se movia, eles tinham que se mover. Então, querido ouvinte, existe um movimento claro de Deus. Existem momentos que Deus vai dizer vai, e existem momentos que Deus vai dizer fica. Você precisa discernir os movimentos de Deus para que você alcance o seu propósito. Que nessa manhã você possa alcançar em Deus toda a revelação necessária para você alcançar o seu propósito. Eu quero declarar Isaías 43:19, que diz: eis que faço uma coisa nova. Eu sinto que o Senhor está chamando você para discernir os movimentos, e não apenas para viver memórias, de memórias. Há um som de transição chegando sobre a sua vida. E isso não é abandono, é recomeço, é preparação para aquilo que o Senhor fará. A mesma nuvem, o mesmo poder que te trouxe até aqui, te conduzirá à frente e te conduzirá a viver um tempo de conquista, de atravessar deserto, de discernir tempos e estações, de seguir a nuvem, de se mover, de permanecer, de alcançar coisas novas. Deus abençoe a tua vida.
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2: Estamos de volta com o programa I de Pregai. E para encerrar, vamos fazer o nosso alô, alô.
3: Alô, alô.
2: Quero aqui deixar uma mensagem especial para o nosso pastor, nosso amado pastor da Dematriz, Nação Madureira, pastor André Martins, que hoje está fazendo aniversário. Parabéns, pastor André Martins. Nós louvamos a Deus pela sua vida, pelo seu ministério. Que o Pai, né, nosso Pai Celestial, continue iluminando seus passos, inspirando suas mensagens e fazendo do Senhor um instrumento de paz e esperança onde quer que vá. Eu desejo muita saúde, paz e muitos anos.

0: muito bem, olha que maravilha, né? Quero também aqui aproveitar o momento, né, que a irmã Francélia fez aqui essa dedicatória especial, né, parabenizando o pastor André, né, pastor André que tá aniversariando.
1: Isso, pastor André Martins.
0: E quero deixar também para ele aqui, que Deus possa abençoar cada vez mais, né, o seu ministério, fazendo crescer cada dia mais aí, levando salvação, né, para todos que precisam e que necessitam realmente aí dessa missão maravilhosa que ele vem trazendo, levando o ID, né, cumprindo o ID, né, é o nome do programa aí de pregar e que faz todo o jus a esse momento aqui de parabenizar o pastor André Martins, esse grande missionário que leva a palavra de Deus sempre às pessoas que necessitam, que Deus faça cada vez mais resplandecer a luz aí sobre a vida dele e que em todo tempo, né, sejam alvo as suas vestes, que nunca falte este óleo sobre a sua cabeça, pastor André, que Deus abençoe grandemente mesmo. Finalizando o programa aí de pregar, eu quero mandar aqui o nosso último alô, quem tá participando com a gente pelo 639-8420-6868, é o irmão Jorge Luiz, né, mandou pra gente mensagem aqui pelo 639-8420, paz do Senhor, bom dia, manda um alô pra nós, Jorge, dos poços, né, poços artesianos, estamos aqui ligados, valeu Jorge, obrigado pelo carinho da sintonia. Quem mais, hein, passou deixando um recadinho pra gente, a Mizinha lá em Porto Nacional mandou pra gente aqui mensagem, bom dia, gostaria de ouvir um louvor, gratidão com Felipe Rodrigues, oferecer para todos os ouvintes que estão ligadinhos na Rádio Paz, valeu Mizinha, obrigado pelo carinho da sintonia, Deus abençoa os nossos irmãos portuenses, sempre conectados na Rádio Paz FM, isso é bom demais, né? A irmã Lucilene lá de Cristalândia pede oração pela família, né? Pela saúde emocional e espiritual também, sentimental, bem? Que Deus abençoe a irmã Lucilene lá em Cristalândia, participando com a gente. O evangelista Jadson, também a irmã Socorrinha. A paz do Senhor, missionários, e todos estão aqui no trabalho, né? Ouvindo este programa abençoado e de pregar, evangelista Jadson. Obrigado, meu irmão. Deus abençoa sempre também, né? O ouvinte assíduo da Rádio Paz, sempre conectado com a gente aqui no ID Pregai todos os domingos pela manhã. Irmão Janilson Pires de Macedo mandou um áudio, disse que está trabalhando, mas está ligado com a gente também, né? Irmão Janilson, obrigado pelo carinho da sintonia lá na região sul da capital, Palmas. A irmã Raquel Melo do Taquari, região sul, em peso, conectado com a gente, mandou mensagem, bom dia, com alegria. Estou por cá ouvindo este programa maravilhoso. Amém, minha irmã. Que Deus abençoe, irmã Raquel. Todos os nossos irmãos em Taquari, né? Aproveitar e mandar um abraço pra Rose, né? Irmã Rose Silva, lá em Taquari, que sempre tá com a gente também. A missionária Esmeraldina, Paz do Senhor Jesus Cristo, missionária Francela e irmão Wilton Andrade, todos que estão aí na Rádio Paz. Se for possível, indo com a cantora Aurelina Dourado, a vitória chegou. Feliz pra minha família e pra vocês aí da Rádio Paz. E todos que gostam desse louvor. Valeu, missionária Esmeraldina. Também ouvinte assíduo da Rádio Paz. Deus abençoa. Irmão Zé Luiz também passando por aqui, deixando um áudio. Irmão Wesley Nogueira. Bom dia, na paz do Senhor Jesus. Moro na Fazenda Boa Esperança, município de Dois Irmãos, região Serra da Lopa, ligado na Rádio Paz. Valeu, meu irmão. Obrigado pelo carinho da sintonia de sempre os nossos irmãos aí na Serra da Lopa, né? Fernando Pereira também, em Paraíso Tocantins. Bom dia, rapaz, Senhor. Manda um alô para nós aqui na comunidade terapêutica Jovens de Valor em Paraíso do Tocantins. Para todos vocês, amém, meu irmão. Obrigado, irmão Fernando, lá em Paraíso do Tocantins. E nós temos um caminhoneiro por aqui que mandou um vídeo, né? Na boleia do Pesadão. Falou assim: olha, vamos ali na Áurea Mineral em Almas, Tocantins. Pode tocar qualquer um com Daniel e Samuel. Tocamos aí, eu bate na porta, né, que foi indicação do irmão Janilson, já aproveitando e mandando pra ele também. Deus abençoe os irmãos que participaram com a gente. O irmão James, caminhoneiro, também acabou de chegar por aqui, já passou das 9 e a gente tá aqui mandando alô. Bom dia, paz do Senhor, irmão James, aqui ligado na paz, um ótimo domingo pra todos. Manda um alô aqui pra mim, em Paraíso do Tocantins. Olha, Paraíso tá em peso ouvindo a gente. E por último, o áudio da irmã Maria de Nalva, que não tem como a gente reproduzir, mas já eu escuto em off aqui e respondo você aqui no WhatsApp aqui, individual, separado. Tá bom, irmã de Nalva? Obrigado, um abraço pra você e todos os irmãos em Brejinho de Nazaré. E assim eu finalizo. Alô, irmã Francela.
1: Obrigada, irmão Hilton. Eita. Muito alô, alô, que maravilha. Muito. Muita gente interagindo conosco nessa manhã. Eu agradeço a Deus pela vida de cada um dos nossos ouvintes. Gratidão, obrigada também, missionário François Willis, pela
2: Amém.
1: Participação.
2: A honra é minha, Franciele. Sempre estar aqui com vocês, a honra é minha.
1: Obrigada, muito obrigada. Foi uma bênção a palavra de hoje. E querido ouvinte, se Deus quiser, se Deus permitir, estaremos aqui juntinhos no próximo domingo, a partir das 7 da manhã até as 9. Que Deus abençoe sua semana, que seja uma semana super mega abençoada. É o que eu desejo para você. E até o próximo domingo, se Deus quiser.
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1: Maravilha, muito bem, muito bom dia, meus irmãos, na paz do Senhor Jesus Cristo. Eu sou o pastor Joelder Lima. Nós estamos aqui nesta manhã de domingo com o programa Caminho da Paz, para estarmos trabalhando com você a sensação, o sentimento, o desejo de paz de Deus para as nossas vidas.
2: Nós queremos trazer aqui, é claro que para todo o público que está conosco, todo o público da Rádio Paz, né? 89,9 FM, a Rádio da Família, mas nós queremos atribuir isso muito, esses programas, a mães, né? Para que haja mães sem tempestades, né? Sem tempestades emocionais, mas também a todo público, como eu estou dizendo aqui, tá? Ansiedade, eu quero te dizer que muitas vezes, muitas pessoas pensam assim, ansiedade é demônio? Não é demônio, tá? A gente precisa entender isso. Apesar de que espíritos obsessores, malignos, né? Espíritos que realmente tomam conta da vida das pessoas, que oprimem, né? A vida das pessoas, esses espíritos, eles podem estar realmente causando esses males na vida da pessoa, né? Espíritos que realmente oprimem, né? Que tomam posse, que possuem a vida das pessoas. Mas ansiedade é um transtorno emocional, e não é falta de fé, é um pedido da alma por cuidado, né? Ordem e também direção. A gente precisa entender que a sua alma vai gritar dentro de você, se você não ouvir. Vai afetar você espiritualmente. O transtorno de ansiedade vai afetar você do ponto de vista emocional, vai afetar você do ponto de vista emocional, vai afetar você do ponto de vista psicológico, vai afetar você do ponto de vista profissional, sentimental, conjugal, familiar, vai atrapalhar você em todas as esferas. Este é tido como o maior mal do século 21. A Organização Mundial de Saúde fala a respeito de que esse transtorno, os transtornos mentais da ansiedade, eles somam cerca de 359 milhões de pessoas afetadas. Isso num dado mais ali por volta de 2021, 2022, são 359 milhões. A projeção não era nada boa para esse ano agora. Então eu quero dizer para você que, por exemplo, o Brasil, o Ministério de Saúde, da Saúde, no Brasil iniciou uma pesquisa nacional sobre saúde mental para poder mapear o transtorno de ansiedade, depressão e outros transtornos, né, por sexo, renda, idade e região. E em 2025, a Previdência, ela registrou cerca de 254 mil benefícios por incapacidade temporária por transtornos mentais, sendo que 63,46% são das mulheres. Veja que grande taxa desse número de pessoas adoecidas emocionalmente é em relação à questão das mulheres. Então, eu quero te chamar a atenção, porque a Bíblia já alertava de tudo isso muito antes, né? De ter essa pandemia dos transtornos mentais, essa pandemia dos transtornos emocionais, essa pandemia dos transtornos psicológicos, a palavra de Deus, ela já alertava, né? Cristo já falou sobre essa perspectiva, Paulo também falou sobre essa situação, e Paulo, ele fala lá em Filipenses, no capítulo 4, versículo 6, né, e 7, já trouxe esse texto aqui para vocês, porque é um texto chave mesmo, né? O Filipenses 4:6 vai dizer: não estejais ansiosos ou inquietos, sabe? Ansiedade gera inquietude, gera inquietação. Não estejais inquietos por coisa alguma, por qualquer coisa, você não precisa ficar inquieto. Antes, as vossas petições, né, as vossas orações, sejam em tudo conhecidas diante de Deus pela oração e súplica com ação de graças. Existe muito conhecimento dentro desse verso. E aí Paulo, ele diz assim, para que você troque esse processo, né, de inquietação mental, de preocupações, porque a mente da pessoa, quando está no transtorno de ansiedade, a mente da pessoa fica sequestrada, né? E aí o apóstolo Paulo, ele vem trazendo: e a paz de Deus, que excede todo o entendimento, guardará os vossos sentimentos, que é corações, né? Os vossos corações e os vossos sentimentos, todos eles desse coração, em Cristo Jesus. E aí ele ainda dá aqui o conhecimento bíblico, a técnica bíblica, o recurso bíblico deixado pelo Espírito de Deus, de como você vai agir com o transtorno de ansiedade. Quanto ao mais, irmãos meus, tudo que é verdadeiro, tudo que é honesto, tudo que é justo, tudo que é puro, tudo que é amável, tudo que é de boa fama, se há alguma virtude, se há algum louvor, nisso pensai. Noutra tradução, diz assim: nisso ocupe os vossos pensamentos. Então, se você começar a ocupar os seus pensamentos com coisas positivas, né? Se você começar a ocupar os seus pensamentos com aquilo que é verdadeiro, com aquilo que é honesto, ocupar o pensamento. Pense naquilo que é verdadeiro, porque na ansiedade, no transtorno de ansiedade, a mente geralmente ela tende a idealizar as coisas ou a fantasiar as coisas. E Paulo diz assim: pense naquilo que é verdadeiro, quer dizer, aquilo que é real. Nós estamos falando aqui e ele diz: tudo que é honesto, ocupe o seu pensamento; tudo que é justo, ocupe o seu pensamento; tudo que é puro, ocupe o seu pensamento; tudo que é amável, ocupe o seu pensamento; tudo que é de boa fama, ocupe o seu pensamento; se há alguma virtude nisso, se há algum louvor, nisso pensar. Então pense nas coisas que realmente são positivas. O transtorno de ansiedade, em regra, ele quer lançar você para o que é negativo. O pensamento da pessoa vai estar focado naquilo que é negativo. Porém, nós vamos voltar os nossos olhos para aquilo que é de fato positivo, tá bom? Então eu quero chamar você para poder ficar comigo, mandar sua mensagem para o telefone 63-984-20-6868. Nós estamos começando uma série no programa Caminho da Paz para falar sobre o transtorno de ansiedade. E nesse dia nós vamos estar falando como parar de sobreviver e começar a viver. Voltamos daqui a pouquinho. Vamos agora com o intervalo.
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1: Pois muito bem, estamos aqui novamente, né? De volta com o programa Caminho da Paz. E eu quero chamar você, vou reforçar. Durante esses 2 meses, nós vamos estar falando aqui no programa Caminho da Paz, com referência bíblica, que nós já soltamos uma, baseada em Filipenses capítulo 4, versículo de número 6, 7, 8, né? Falando a respeito do maior mal do século, que é o transtorno de ansiedade. O transtorno de ansiedade, ele tem sido um inimigo silencioso que rouba, né? A paz, na verdade, da pessoa, na verdade, rouba até a vida da pessoa. Os transtornos de ansiedade que são vários, né? Ele tem inquietado muitas pessoas, inclusive feito com que muitas pessoas eles venham estar quebrando, inclusive espiritualmente, né? Pessoas que às vezes têm dificuldade de ir para a igreja porque tem fobia social. Fobia social é um discurso do transtorno de ansiedade. Então tem muitas pessoas que têm medo de ir para a igreja porque a igreja é uma aglomeração de pessoas e muitas pessoas entendem que vão de repente passar mal, vão ficar com vergonha, vão ficar expostas, né? Eu tive um caso numa igreja em que eu dirigi, em que vi uma pessoa, né? Ainda quando eu estava aqui no estado de Tocantins, que uma pessoa, ela não conseguia ir para participar da ceia, né? Para poder participar da Santa Ceia, porque ela tinha medo de pegar o cálice e o corpo de Cristo ali consagrado, o pão consagrado. Ela tinha medo de pegar e ela passar mal, né? Na frente de todos os irmãos e ficar ali ridiculamente, digamos assim, exposta. Isso era o pensamento dela. Muito embora, na verdade, se ela estivesse passando mal, alguém com certeza iria socorrê-la. Mas a mente dela criava este fantasma muito grande. Inclusive hoje, na Escola Bíblica Dominical, a Escola Bíblica Dominical falou sobre o medo, né? Falou-se muito sobre o medo. O medo é uma emoção primária, a ansiedade é uma emoção secundária do medo, né? Então é uma emoção de segunda geração e é um mal que tem feito com que as pessoas no século de número 21, século que nós estamos vivendo, essas pessoas venham estar muito inquietadas. As pessoas, elas tiveram uma deficiência, né? Não aprenderam a lidar com as emoções e as pessoas se quebram facilmente emocionalmente falando. Aí você pensa assim, mas o pastor estava falando sobre o fruto do espírito e de repente vem falando sobre doenças emocionais, tipo ansiedade. Parece que quebrou o ritmo do programa, não quebrou não. É porque se você praticar o fruto do Espírito Santo, fruto do Espírito Santo é inteligência emocional, fruto do Espírito Santo é inteligência social, fruto do Espírito Santo ele é inteligência social, né? Emocional, social e espiritual. É inteligência ampla. Se você utiliza as inteligências contidas no fruto do Espírito e vive o fruto do Espírito com tranquilidade, você está treinando o seu cérebro para ser um cérebro maiúsculo, para ele ampliar. Então nós não estamos descontextualizando o segmento aqui do programa Caminho da Paz. Antes, pelo contrário, nós vamos estar dizendo por que que uma pessoa que não vive o fruto do Espírito Santo, viver, lembra? Prática. Tem o transtorno de ansiedade, né? Nós vamos apontar essa situação, porque aquele que vive o fruto do Espírito, ele é testado todo dia, ele é treinado todo dia, não é? Uma pessoa é treinada, ele precisa ser humilde, então vai vir testes sobre a questão da humildade, a questão da misericórdia, para ele exercer misericórdia, para ele exercer perdão, para ele exercer a questão do amor, da paz, da longanimidade, da benignidade, do gozo, né? Da fé, do domínio próprio, Tudo isso ele vai ser provado no dia a dia dele. Quanto mais ele é provado e ele consegue passar na prova, ele suporta o processo, o cérebro dele vai amadurecendo, ele vai tendo mais inteligência emocional, mais inteligência social, ele vai tendo mais inteligência espiritual. Exemplo, uma pessoa te ofendeu, brigou com você, ao invés de você revidar brigando com ele, você exerce o domínio próprio, que é autocontrole. Nosso presidente, inclusive, já ministrou uma Santa Ceia Geral falando sobre autocontrole, nosso pastor presidente, pastor Amarildo Martins da Silva, uma ceia geral falando, né? Sobre o autocontrole. E quando você exerce o autocontrole, porque alguém brigou com você, alguém xingou você, alguém maltratou você, alguém te desorganizou, mesmo assim você tem o Espírito de Deus, você lembra do fruto chamado domínio próprio, você entra em autocontrole. E aí tem a longanimidade também, longo de ânimo, né? A pessoa que consegue controlar esse ânimo é fruto do Espírito. Aí ele não caiu na provocação, a pessoa não cedeu. Aí, ó, já o cérebro dele já aprendeu novas conexões, novos caminhos, porque ele está praticando fruto do Espírito. Ele não vai ficar com raiva, ele não vai ficar com ódio, porque ele está ali na longanimidade, ele está ali no domínio próprio, né? Que é o autocontrole, gestão das emoções. E aí depois ele vai lá e perdoa. Perdão é para poder curar qualquer tipo de emoção residual, né? Tudo que ficou, porque gente que não perdoa é porque tá guardando emoção reprimida, né? E aí quando você perdoa, você libera toda a emoção negativa que adoece você. Então você perdoou, sarou. É isso mesmo, hein, que você pode anotar: perdoei, sarei. Aí o que acontece? Você praticou o fruto do Espírito, você vai ficando com uma mente mais inteligente, a mente mais desenvolvida, uma mente mais firme, uma mente mais forte, é uma mente resiliente, é uma mente antifrágil, uma mente que não quebra fácil, uma mente que sabe analisar os caminhos que ele deve tomar, as decisões que ele tem que tomar. E aí é uma mente que ele não vai entrar em estado de medo, né? Ele não vai entrar no estado de pânico, não vai entrar no estado de fobia. Se você exerce, por exemplo, o dom da fé, né? O fruto também da fé, que está escrito na palavra de Deus, tanto em Hebreus, quanto também está escrito em Gálatas, sobre o fruto do Espírito, você vai ver que os heróis da fé, aquilo lá não é escrito heróis da fé ali, naquele texto, tem o tema, teologicamente falando, bem dividido. Não é porque simplesmente é bonito, sabe, heróis da fé, não, é porque eles tomaram atitudes baseado na fé, quer dizer, num sentimento mais evoluído, que é o sentimento que está escrito que é fruto do Espírito de Deus. Então, essas pessoas suportaram, passaram por situações, ganharam galardões, tiveram recompensas, vivendo na terra, prosperaram, cresceram, multiplicaram, né? Justo porque eles praticavam o fruto do Espírito de Deus. Assim, vamos dizer assim, os códigos estão na Bíblia, né? As chaves estão na Bíblia, os segredos estão na Bíblia, os ensinos estão na Bíblia, as orientações estão de fato na Bíblia. A gente é que não cria um cérebro espiritual. Pastor Joel de Lima, como é criar o cérebro espiritual? Gente, é ler Bíblia todo dia. Se você quer resultado, você vai pra academia, quer resultado no corpo, para você ficar com os músculos definidos, ter saúde física e tal, que é importante também para combater a ansiedade, fazer academia é muito importante para poder combater a ansiedade. Mas você vai fazendo tanta academia, você vai vendo os músculos do corpo definir, aí o que você faz? Você se sente bem porque você tá malhando. Aí você vai mais pra academia. Você quer ir todo dia pra academia. Você não perde a academia, você bate ponto na academia. Então, quando você quer desenvolver o músculo espiritual, você lê Bíblia todo dia. Todas as vezes que você tiver oportunidade, você lê Bíblia. Ler Bíblia não é só ouvir palavra de pregação, não é só ouvir palavra de ensinamento no YouTube, Instagram, alguns recortes de pregações no TikTok. Não, tô falando pra você que você vai estudar a palavra de Deus, você vai criar uma musculatura espiritual. Quando você malha o cérebro e cria a musculatura espiritual, a mente ela fica blindada, sabe? Quando vem algum tipo de ameaça na vida, a mente tem a certeza da fé, porque ela foi alimentada, ela se alimentou da palavra de Deus, ela comeu a palavra do Senhor nosso Deus. Então hoje você precisa tomar uma decisão. Você vai continuar vivendo no automático ou vai aprender a viver com direção? E o que nós estamos falando aqui é justamente isso. Paulo falava a respeito daquilo que era ansiedade, mas ele também dava o direcionamento. O que você vai escolher? Você vai viver no automático porque

técnicas que você pode utilizar é você parar, né? Para não ficar pensando o tempo todinho no automático. Tem uma expressão que as pessoas dizem assim: mente vazia é oficina do diabo. Anote aí para você corrigir. Mente cheia que é oficina do diabo, né? Não é mente vazia. A mente, quando ela silencia, quando ela acalma, quando ela fica tranquila, é o momento que Deus fala. Aquilo que vem de dentro para fora, sabe? As águas do Espírito purificadoras vão brotando. Você consegue silenciar e ouvir a voz de Deus. Você consegue silenciar e você consegue se conectar com o Altíssimo. Você consegue se conectar com Deus no silêncio. Agora, quando você está com a mente cheia, você não vai conseguir ouvir a voz de Deus. Você nem vai conseguir, na verdade, ir para o culto, se concentrar. Pastor está falando, pastor está ministrando, você não sabe nem o tema da mensagem. A mensagem foi boa, pastor. O que foi pregado? Não sei. É assim que as pessoas vão responder. Por quê? Porque as pessoas estão tão aceleradas, estão no automático, que as pessoas não param para poder ficar um momento inteiro ali. Lê um texto bíblico, quando pensa que não, você pergunta: o que você está lendo aí? Olha, eu sei que eu cheguei no capítulo 10, comecei no capítulo 3, mas não sei nem o que é a história, porque está no automático. Começa a estudar para uma prova, e aí a prova, você começa a estudar e você diz: não estou gravando nada. Como é que eu vou fazer a prova? E começa a entrar em pânico, porque não consegue gravar nada, porque a mente está sequestrada, a pessoa está vivendo no automático. Porque eu quero te dizer que a ansiedade, ela não faz barulho quando chega, tá? Mas ela faz um estrago silencioso quando ela fica, ela vai fazendo estrago. Quando pensa que não, a pessoa está pensando que tem problema cardíaco, a pessoa está pensando que ela tem problema, ela tem problema neurológico, né? Nossa, eu tenho um problema, é o meu cérebro, estou tendo problema aqui, neurológico no cérebro, então eu vou procurar um neurologista. Ele chega lá, o neurologista examina toda a estrutura e tal, diz assim: não, você não tem nada aqui, tem nenhum problema na sua estrutura, tá bom, o cérebro tá bacana. Vai no cardiologista tal, ele faz os exames total e etc, de última geração, e diz assim: não tem nada no seu coração, seu problema é emocional. O seu problema é emocional, por quê? Porque o transtorno de ansiedade, ele atacou você, afetou você, ele atingiu você. Pare para poder pensar, prestar atenção, e eu quero te dizer que um recurso que você pode fazer aí, enquanto a gente coloca um louvor aqui, você pode parar e treinar seu cérebro para ficar ouvindo só o louvor, o tempo inteiro, só o louvor. Voltamos daqui a pouquinho.

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12: Pois muito bem, nós estamos falando sobre esse transtorno, que é o transtorno da ansiedade, o maior transtorno considerado, transtorno emocional, psicológico considerado o mal do século, né? Esse transtorno da ansiedade e os transtornos derivados dela, né? A gente costuma dizer que o transtorno de ansiedade, ela é a prima e irmã da depressão. E a depressão foi o transtorno, o maior transtorno no século passado, no século 20. E agora no século 21, os transtornos derivados do transtorno de ansiedade. E aí eu disse para você no bloco passado que se você criar uma musculatura espiritual, a sua mente, ela vai aprendendo com a palavra de Deus como ela vai agir em situações as mais diferentes. Sabe o que eu acho extraordinário na Bíblia? São as histórias bíblicas que contam da nossa humanidade e vai falar de que forma essas pessoas saíram dos problemas que elas tiveram, de que forma como elas resolveram situações. Existiam situações que era natural que o ser humano pudesse estar agindo, tendo um comportamento, e existiam comportamentos que eles eram totalmente espirituais. E as pessoas dependiam da conexão que eles tinham com Deus. Exemplo, Neemias, no caso de hoje, ele teve vários várias estratégias psicológicas contra ele, né? Tobias, Sambalat, Gesem, chegaram a contratar uma profetisa para poder profetizar falsamente para Neemias. Também acontece nos dias de hoje, né? Pessoas que são colocadas dessa forma, desse jeito, para poder distorcer a palavra do Senhor nosso Deus, né? E fazer várias pessoas entrarem em condições ruins espiritualmente falando. Mas Neemias tinha uma musculatura bíblica, uma musculatura espiritual. Ele sabia que ele não poderia ficar ouvindo outras vozes que não a da palavra do Senhor nosso Deus. Então, ele foi extinguindo o medo no processo de enfrentamento daquelas guerras psicológicas que as pessoas que estão ali contextualizadas dentro do livro de Neemias foram tentando provocar nele, desanimar, palavras destruidoras, palavras destrutivas, palavras negativas, palavras hoje tem muitas fake news, não é verdade? A gente precisa até contar sobre isso. Não é fake news só sobre o pastor, só sobre a pastora, só sobre o líder, né, de grande envergadura, que muitas vezes temos, né? Não é só sobre o líder de exponencialidade que está à nossa frente regendo a nossa vida, não. Muitas vezes a gente tem essas fake news ali dentro da própria família, sabe? As pessoas aprendem a fazer fake news dentro da própria família, o esposo falando da esposa, a esposa falando do esposo, né? E de repente não está falando de fato a realidade, está criando uma fake news, o filho falando dos pais, os pais falando dos filhos, fake news dentro de casa. E isso aí dá problema, porque dá problema lá fora, dá problema também dentro, gera ansiedade quando é usado do lado de fora, gera ansiedade também dentro do lar. Todas essas questões são comportamentais e a gente precisa trabalhar isso, entende? Por isso que a gente precisa, de fato, trabalhar a nossa mente para ser uma mente cristã, uma mente saudável, uma mente inteligente. Poxa, eu não vou fazer fake news contra as pessoas que são da minha igreja, não vou fazer fake news contra as pessoas que são do meu ministério, não vou fazer fake news contra as pessoas que estão pastoreando sobre a minha vida lá na igreja local, meu líder de senhoras, meu líder de jovens, meu líder de crianças, minha líder de adolescentes, não vou fazer fake news, entende? Eu estou usando esse termo porque ele é um termo da atualidade, tá? Mas eu quero te dizer que quando a gente vai fazendo esse tipo de comportamento, a mente também faz fake news conosco. Que é a fake news da mente? A mente não conta. As pessoas às vezes pensam assim: a mente mente, mas deixa eu te contar, a mente, ela de fato, ela não mente. A mente conta a história que você gosta de ouvir. Aí, se é uma história negativa, a mente vai contar para você a história negativa, porque a história negativa que você gosta de ouvir. Se é uma história de ação, a mente vai te contar uma história de ação, você tem aí a síndrome do herói e tal e etc, tudo mais. Eu sou produtivo demais, então eu preciso ser produtivo, então é a história que a mente vai contar para você, ela não vai conseguir desligar. Tem muita gente que é dessa forma. Um dia uma pessoa entrou no consultório e aí ela tinha mais de 80 anos. A pelezinha dela estava parecendo aquelas pelezinhas de papel de seda, sabe? Quando você, não sei se você que está me ouvindo aí agora, está me ouvindo, sabe aquele papel de seda que você tinha no caderno de desenho, fininho, aí a pele dela fininha também. E muitas vezes essa pessoa, ela não conseguia se locomover muito rapidamente, porque já tinha 80 e poucos anos. A filha dela pegou na mão dela e aí aquela pelezinha saiu assim da mão. E ela disse: ai, você me machucou. Ela disse: não, só peguei na sua mão. Tava tão fininha a perna dela que ela não conseguia, né, assim, uma pegada mais forte na mão dela, não. E aí ela diz: ô, meu filho, ela sentou e diz: meu filho, a mente, ela tá assim a plenos vapores, mas o corpo não obedece, porque o corpo já tá velho, entende? A pessoa que vive acelerada, ela pensa que ela é produtiva, que ela é melhor do que o outro e tal. Não, você precisa desacelerar. Trabalha quando tiver que trabalhar, Desacelera quando você precisar desacelerar. Faz o que você tem que fazer durante o dia, à noite usa para poder descansar. Foi pro culto, voltou do culto, vai dormir. Tem muita gente adoecendo do transtorno de ansiedade porque ficou acordado até meia-noite, uma hora, duas horas, três horas. Filhos ficam e ficam no celular. Estímulo, estímulo, estímulo. Aí o pai, depois, quando ele vai acordar, ele vai ver que o filho teve transtorno de ansiedade. O filho teve transtorno de ansiedade. Por quê? Porque ficou acordado até muito tempo. E aí vai levantar cedo. E quando essa pessoa levanta cedo, ele dorme poucas horas. E aí dorme 3 horas, 4 horas da noite, levanta o dia cansado. E aí vai passar o dia dizendo, tô cansado. Por quê? Porque não dormiu. E o programa biológico, o princípio biológico inteligente é você deitar mais cedo. Como faziam as pessoas da roça, né? Deitar com as galinhas, levantar com o cantar dos galos, do galo. Quer dizer, você levanta mais cedo, né? Você deita mais cedo que você puder e levanta mais cedo que você conseguir. Entende? Porque você vai respeitar ali o período de sono que o seu corpo precisa. Tem gente que precisa de 6 horas de... gente adulto, gente adolescente precisa de mais. Tem gente adulto que precisa de 6 horas. Tem gente adulto que precisa de 8 horas. Isso vai do corpo, né? De corpo para corpo. Mas se você deitar, por exemplo, mais cedo, né? E você vai levantar mais cedo. Se você deitar 21 horas, 22 horas, quando der 6 horas você já acordou, você vai receber, como diz o nosso pastor presidente, o sol, né? Nesse momento eu acho que já vai estar nascendo bem claro, né? Vai estar ali já realmente conectado com você. Então, você precisa entender que hábitos saudáveis extinguem o comportamento do transtorno de ansiedade. Hábitos que eles são negativos, ele vai adoecer você. E a mente, ela vai contar a história que você quer ouvir. Agora, sempre quando vem um pensamento, se você pegar e anotar o pensamento, você vai ver que esse pensamento, ele está querendo te contar alguma coisa. Anote os pensamentos, aí você vai entender o que a mente quer contar, e você vai lá parar para poder entender aquilo que a sua mente está contando. É por isso que Paulo diz que tudo aquilo que é bom, aquilo que é honesto, aquilo que é de boa fama, né? Aquilo que é verdadeiro, nós devemos ocupar os nossos pensamentos, porque o pensamento, quando ele é cheio de coisas positivas, de coisas realmente bacana, né, de projetos que venham gerar crescimentos, né, de propostas mentais que vai te fazer ir mais à frente, de estudo bíblico, leitura bíblica, conteúdo bíblico, momento de oração, momento de consagração, momento de jejum, tudo isso é bom para a sua vida, para a sua alma, para que ela possa entender que ela de fato, realmente, ela está sendo controlada de uma forma mais inteligente. A ansiedade, gente, não é um problema emocional, é um sistema inteiro dentro de você que está fora de ordem. Você pensa assim, ah, a ansiedade é uma coisa só da mente. Eu quero te dizer que a ansiedade faz parte de um sistema chamado sistema nervoso autônomo, todo um sistema. Pensa num carro e pensa que você está dando ali a partida no carro. Ele tem um motor, aí pegou e aí tem um motor. Todo motor é o sistema ali que vai fazer com que esse carro ele venha rodar, porque ele tem as outras partes também, mas a peça principal ali é o motor do carro. Assim é o cérebro. A peça principal do seu corpo é o cérebro. Se você está tentando ligar, está dando aquela emperradazinha que dá no carro, você pode ter certeza, ó, tem alguma coisa, eu preciso cuidar disso aqui. Se você está tentando, se você está ligando e está forçando, está aquecendo o motor, você precisa parar, desligar, entender o que é. De repente você vai chamar o profissional para poder entender o que está acontecendo. Vai passar ali aquelas máquinas computadorizadas para poder saber como é que é. Aí você realmente está sabendo como é que você vai agir. Não é diferente com o cérebro humano. Aliás, tudo que é criado lá fora tem uma ação a partir, um projeto a partir da nossa mente, do nosso cérebro. Então a gente vai produzindo, a gente vai parindo aquilo que o nosso cérebro, ele realmente está pronto para poder gerar, dar vida. vida. Então tem gente que muitas vezes vai produzir aquilo que é negativo, porque a mente dele só tem coisa negativa, só tem pensamentos catastróficos. E muitas vezes, quando a sua mente está muito ocupada, você não desacelerou essa mente, você não desligou, carro tem que desligar, não tem, gente? Você chega no local, você está viajando, você chega no local, vai parar para comer, o motor vai descansar naquele momento. Você vai seguir viagem, de repente você parou para poder lanchar. Você passa ali 20 minutos, 25 minutos para poder lanchar e tal, ir ao banheiro e tudo mais. Então você precisa entender assim, o carro está descansando, não é? Então é isso aí também, é a questão do cérebro. Se as coisas naturais precisam desse descanso, desse equilíbrio, imagina o nosso cérebro também da mesma forma. Então esse sistema, se você não cuidar desse sistema, ele vai ficar caótico dentro de você. A ansiedade, ela acontece quando o nosso cérebro acredita que nós estamos em perigo, mesmo quando você não está. Mas se você está extremamente agitado, se você está cansado, se você ficou dando estímulo para ela a noite toda, se você comeu demais e adoeceu, o corpo, o cérebro, ele vai entrar em estado de alerta para poder dizer: tem perigo no corpo, ou tem perigo realmente na mente, tem perigo na forma como você está percebendo as coisas. Enfim, o cérebro, quando dá uma ansiedade, está querendo te contar alguma coisa. Alguma coisa de certo, de errado você está fazendo, né? É alguma coisa que você está fazendo não está certo. Essa é a expressão. Então você precisa parar para poder pensar. Muito bem, nós estamos aqui na Rádio Paz, 89,9 FM. Você pode mandar sua mensagem aqui para nós no programa Caminho da Paz. O telefone é 984-206868. Nós voltamos daqui a pouquinho com mais palavra para você.
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1: Muito bom, nós estamos falando a respeito do transtorno de ansiedade, o mal do século, mas como também você pode curar esse transtorno na sua vida. Já falei para você vários tipos de situações aqui que você pode aplicar na sua vida, inclusive a prática da leitura e estudo bíblico. Se você ler a Bíblia, você vai criar uma musculatura espiritual. Se você praticar o fruto do Espírito, cada um deles, você vai criar uma musculatura espiritual. Se você dormir mais cedo, você vai criar uma musculatura saudável. Se você comer bem, você mais saudável, você vai criar realmente hábito saudável. Se você tirar uma prática de oração, né, mais meditativa, você vai desacelerar seu cérebro e você vai estar realmente mais saudável. Se você tirar seu momento, sabe assim, devocional, seu momento devocional para viver aquilo intensamente, aquele período ali intensamente, se conectar, tirar os distratores, né, que às vezes vem na mente da pessoa, não, aquele momento é seu com Deus, aí a sua particularidade com Deus, isso também vai contribuir bastante para o cérebro não entrar dentro do estado de ansiedade. E quanto mais você vai acreditando no Senhor nosso Deus, mais você vai blindando o cérebro e criando uma proteção. Então eu estou falando de coisas, né, de comportamentos espirituais saudáveis para você poder praticar, né? E também estou falando de comportamentos naturais saudáveis para você poder praticar, quer dizer, dormir cedo, respeitar, né, seu tempo biológico, para você poder comer de forma saudável, praticar um exercício físico, né? Tudo isso vai ajudar você a administrar melhor a sua história de vida, tá? Para você poder ficar saudável. Então, a palavra de Deus também, ela é remédio, tá bom? E para o nosso corpo. Por isso que eu estou dizendo isso aqui para você. Em Provérbios, capítulo de número 12, verso 25, a Bíblia diz que a ansiedade no coração do homem vai abater o homem. Já é um alerta, né, bíblico sobre o transtorno de ansiedade, porque também são pessoas que viveram, né, e pessoas, qualquer que sejam eles, do século 21, do século, de séculos antes de Cristo, dos séculos a partir de Cristo, todos eles também passaram por esses momentos. Alguns escreveram a respeito deles, mas então aqui a ansiedade no coração do homem o abate, mas uma boa palavra o alegra, entende? Então, se você estiver conversando com pessoas, né, que são pessoas mais vivaz, pessoas mais alegres, pessoas mais vivas, né, pessoas que têm realmente uma palavra de ânimo, de incentivo, por isso a palavra de Deus, ela tende a animar o ser humano, né, a colocar o ser humano para poder pensar, refletir, entender o quanto Deus é poderoso para poder intervir nas causas. E quando a Bíblia diz em Primeira de Pedro, capítulo 5, verso 7, a palavra de Deus nos diz: lançando sobre ele toda a vossa ansiedade, porque ele tem cuidado de vós, né? Você não tem preocupação quando você lança sobre Deus toda a ansiedade. Tem coisas que você consegue resolver. Tem coisas que você não consegue resolver. As coisas que são para você resolver, anote, tire da cabeça e vai resolver. Agora, as coisas que você não consegue resolver, tem duas possibilidades para você. E eu vou te dar as duas possibilidades, porque aqui no Caminho da Paz a gente vai ensinando para você, conforme a Bíblia nos vai mostrando, a orientação, sabe, para você poder caminhar direcionado. Você pode, se você tem alguma demanda para poder resolver, não consegue, né? De novo, aquilo que você pode resolver, beleza, resolve. Aquilo que você não consegue resolver, consulte uma pessoa mais experiente e uma pessoa mais sarada. Você pode conversar com o seu pastor pedindo uma orientação. A gente conversa com os nossos pastores, né? A gente pede orientação sobre sobre vida conjugal, sobre vida sentimental. Quando a gente vai casar, né, as pessoas vão casar, eu já sou casado, graças a Deus, mas quando as pessoas vão casar, você pede uma orientação pastoral, um conselho pastoral, às vezes faz até um curso, né? Você pede orientação e oração sobre viagem, você pede oração sobre decisões financeiras que você vai ter que tomar. Sim, o pastor, ele é um orientador, ele é um guia, por isso que a Bíblia diz em Hebreus 13:17 que ele é um guia, ele vai orientando a pessoa. Então, a pessoa que pode te orientar, caminhar: pastor, eu tô com problema no casamento. Aí ele vai lá e conversa com o pastor: pastor, eu tô com problema no trabalho. Conversa com o pastor dá orientação para ele, sabe? Então, sempre procura uma pessoa que seja mais experiente, uma pessoa que seja que tenha conhecimento. Experiência, não tô dizendo tempo de vida, tá? Eu estou dizendo realmente de pessoas que passaram a ter conhecimento de tanta prática, de entender o outro, de estar com o outro, de ouvir o outro, de observar o outro, de ler sobre algum assunto, e essas pessoas que aplicam as coisas na vida. Então, você vai e conversa com o pastor, muitas vezes ele vai te mostrar muitos caminhos, às vezes você vai conversar com outro especialista e ele vai te ajudar também. Bom, esse é um outro caminho. E o terceiro caminho, quando tudo você não consegue resolver através daquilo que você tem de conhecimento ou de que você buscou uma orientação, então aí saiu da sua esfera, deixa na mão de Deus e Deus vai cuidar da situação. E tem coisas até simples que nós passamos no nosso dia a dia que Deus resolve pra gente, porque Deus, ele é generoso, né? E a palavra de Deus nos diz que o que falta muitas vezes para as nossas vidas está no versículo de número 6: humilhai-vos, pois, debaixo da potente mão de Deus, para que a seu tempo ele vos exalte. Então, quando nós nos humilhamos debaixo das mãos do Senhor nosso Deus, tem muita gente passando por problemas de ansiedade por causa do contrário dessa palavra, né? A arrogância, a soberba, a altivez, ele gera problemas na esfera social dele, dentro do trabalho, dentro da casa, né? Na relação com o esposo, na relação com os filhos, então no campo profissional, onde ele vai, dentro do processo da igreja, e a pessoa, ela fica ansiosa depois pelo que aconteceu, pelo que está acontecendo. Aí você se humilha diante das potentes mãos de Deus, para que Deus, ao tempo certo, ele venha te exaltar, entendeu? Essa é a perspectiva. Inclusive, o versículo 5 do capítulo 5 de 1 Pedro vai dizer: semelhante vós mancebos, quer dizer, jovens, sede sujeito aos anciãos, está vendo? Quando você busca esse princípio de sujeição, de, na verdade, aqui de honrar, de submissão, você vai buscar aos anciãos inteligência, né? Aos anciãos a fala, né? A expressão, a orientação, aí você vai ver que você vai evitar muito dos problemas que poderiam acometer a sua vida. Um ancião, ele tem a resposta para isso, né? Uma pessoa mais experiente de vida. E aí a Bíblia diz que sede sujeitos, né, uns aos outros, revestidos de humildade, porque Deus existe o soberbo, mas dá graça aos humildes. Então, você quer ser uma pessoa bem-aventurada na sua vida social, não gerar problemas para você ficar com uma ansiedade, se submeta, né? Tenha o outro ali em mais autoestima, seja humilde, pratique a humildade, é também um fruto do espírito, né? E você vai treinar essa musculatura espiritual. E aí você vai entender assim: se você lança sobre Deus toda ansiedade, Deus vai cuidar de você. Então, você vai ser cuidado pelo Senhor. E a palavra de Deus, ela também vai contar aqui que muitas vezes a ansiedade, o medo, ela é uma porta de entrada, né? Para o inimigo. Sede sóbrios, vigiai, é a sequência do capítulo 5 de 1 Pedro, está no versículo 8. Sede sóbrios, vigiai, porque o diabo, vosso adversário, anda em derredor bramando como leão, buscando a quem possa tragar. Aí o que mostra? Que as emoções negativas, elas são portas de entrada para os espíritos malignos, né? O que nós chamamos de possessão, espírito tá possesso, de que em outras religiões são chamados de obsessão, espíritos que tomam posse da vida da pessoa, nós chamamos de possessão, porque são espíritos malignos, diabólicos, né, na vida das pessoas. As emoções negativas são portas de entrada. Os demônios gostam dessas oportunidades de entrar por emoções negativas. E a palavra de Deus nos diz que se Se nós, olha, versículo 9, ao qual, né, se nós resistimos o diabo, firmes da fé, que é um sentimento positivo, a fé gera uma emoção positiva, um sentimento positivo, mas também um intelecto positivo, sabendo que as mesmas aflições se cumprem entre os vossos irmãos do mundo. Então, se a gente permanecer firmes, a ansiedade, ela vai ser banida e o nome do Senhor Deus vai ser glorificado sobre a nossa vida, né? Então, eu quero te dizer que quando nós falamos a respeito do transtorno de ansiedade, eu praticamente te dei aqui muita informação hoje para que você possa de fato usar sobre a sua vida no dia a dia. Se você for ficar praticando tudo que eu disse para você, vou repetir para você gravar. Deite mais cedo quanto você puder, desligue a tela e acorde no horário que o corpo realmente despertar sozinho. Você vai ver como é que você vai melhorar. Com uma semana você já vai estar querendo bagunçar o seu organismo de novo, porque você já vai estar descansado. Mas se você for inteligente, eu sei que você é inteligente, você vai passar a deitar. Nossa, eu entendi, aprendi com o Dr. Joel de Lima na Rádio Paz, 89,9, a Rádio da Família, eu aprendi a deitar mais cedo, descansar para poder levantar no período que o corpo despertar. Se você passa a alimentar-se bem, o jejum é um processo de desinflamação do próprio corpo e é uma ferramenta espiritual. A oração é outra ferramenta espiritual que você pode usar para você desacelerar o cérebro e também trabalhar essa questão da ansiedade, né? Do transtorno de ansiedade. Quando você começa a trabalhar com essa engrenagem que é o corpo humano de uma forma inteligente, fazer uma atividade física já vai ser bacana também, tudo isso junto, né? Se você para poder ler a Bíblia, estudar, meditar, passar um período de tempo com a palavra do Senhor, você vai criando essa musculatura espiritual. Se você pegou tudo esse resumo que eu fiz aqui agora, o programa já valeu para você andar em paz. Você já vai caminhar em paz e você vai ver que muitos do que você tem de ansiedade é porque você está ferindo esses princípios aqui que eu estou falando para você. Então, esteja atento, né, no nome do Senhor Jesus Cristo. Nós vamos ouvir um louvor aqui e nós voltamos daqui a pouquinho com oração diante do Senhor nosso Deus. Nós voltamos daqui a pouquinho para poder estar orando com aqueles que estão conectados aqui no nome do Senhor Jesus. Deus abençoe, voltamos daqui a pouco.
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5: Estamos de volta com o programa Caminho da Paz.
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5: Muito bem, estamos terminando o programa Caminho da Paz. Desse domingo, nós vamos fazer uma série de programas no mês de maio e mês de junho, falando sobre o transtorno de ansiedade e como resolver. Isso aqui é praticamente, né, uma orientação profissional sobre, e nós estamos usando a palavra de Deus para poder conduzir você também nesse processo, porque a palavra de Deus fala sobre isso. Você não quer adoecer a sua alma, vem conosco, vai também repercutindo o programa para outras pessoas, né? Nós vamos estar então falando sobre esse transtorno, como resolver grande parte dele. Obviamente, não descarta a oportunidade de você procurar um profissional se você tiver uma necessidade mais drástica, né? O psiquiatra, o psicólogo também, tá bom? Convidar você para estar conosco aqui no programa Caminho da Paz, divulgando em nome do Senhor Jesus Cristo e orando por nós. Nós também vamos orar por você agora, irmão Hilton Andrade. Vamos orar pelo pessoal em nome de Jesus?
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5: Meu Deus, nós te louvamos neste momento e glorificamos o teu povo, meu Pai, em nome de Jesus. Eu quero, Senhor Deus, te agradecer antes de qualquer coisa por aqueles que estão sintonizados no programa, por aqueles que ouviram, Senhor meu Deus, esta instrução, esta orientação. Por aqueles também, Senhor meu Deus, que colocaram na sua mente, Senhor meu Deus, que precisam melhorar os seus hábitos, comportamentos. Por aqueles que não entendiam, Senhor meu Deus e meu Pai, como estavam adoecendo, porque estavam com comportamentos que, Senhor meu Deus, não eram assertivos, mas que agora vão alinhar, Senhor, a sua agenda de sono, vão alinhar a sua agenda de alimentação, vão alinhar a sua agenda, meu Deus e meu Pai, de exercícios físicos, vão alinhar a sua agenda, Senhor Deus e meu Pai, de consagração, alinhar a sua agenda de leitura bíblica, alinhar a sua agenda de um devocional contigo, também de oração, um momento a sós com o Senhor, um momento de particularidade contigo. Senhor, nós estamos aqui como instrumento do Senhor, como ferramentas do Senhor para poder trazer essas informações e esses comportamentos que podem mudar muito, em muito, Senhor meu Deus, o que os teus filhos estão sentindo. Então que o Senhor venha colocar as tuas mãos, abençoar, ministrar a tua graça sobre os teus filhos, aquilo que, Senhor meu Deus, nós naturalmente temos condições de resolver, vamos resolver, procurar, Senhor meu Deus, caminhos para resolvermos, sermos resolutivos. Aquilo que nós não conseguimos resolver, Senhor, nós lançamos sobre ti, por confiança, por fé, Senhor Deus, acreditando que tu és, Senhor, aquele que pode resolver todas as causas impossíveis. Nós te louvamos neste momento, Senhor, e te glorificamos porque tu és o nosso Deus. Entra nas causas impossíveis, causas judiciárias, Senhor meu Deus e meu Pai, causas de enfermidade, casamentos, Senhor meu Deus, desorganizados, desregulados, pessoas que estão pensando em separar, Senhor, entra agora no lar dessa pessoa, pessoas que estão nos vícios, Senhor meu Deus e meu Pai, e que a família ora por libertação, que o Senhor venha, Senhor meu Deus, entrar nessas causas impossíveis hoje, meu Deus, e libertar as pessoas, transformando pelo poder do teu nome. Nós te agradecemos e te pedimos saúde para que nós possamos estar aqui próximo domingo, Deus nos permitindo, cá estaremos para a glória do teu nome. Amém. Deus abençoe você, fique agora com o programa Instruindo o Sábio, nosso pastor presidente, pastor Amarildo Martins da Silva, tem muita sabedoria para poder nos entregar e vai nos entregar, em nome de Jesus. Deus abençoe.
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1: Queridos irmãos e amigos, nós estamos mais uma vez retornando ao estudo da palavra de Deus.
2: Se você abrir comigo a sua Bíblia, gostaria que todos a mantivessem em mãos. Você vai observar que nesse verso 12, Jesus está dizendo, na verdade, o que ele veio fazer aqui. Portanto, tudo o que vós quereis que os homens vos façam, fazei-lhe também vós. Deixa eu dizer aos irmãos, quando o Senhor Jesus chegou aqui, nesse mundo, já tinha igreja. Uma igreja grande, uma igreja poderosa, já existia uma igreja aqui. O judaísmo, que era vindo, na verdade, daqueles que criam na promessa feita a Abraão, a Moisés, já formava uma igreja grande, poderosa, influente. Não uma igreja que apenas era influenciada, mas ela exercia sua influência também. Se você partir por esse caminho, que eu gostaria que vocês me acompanhassem nessa direção esta noite, você vai ver que Jesus, quando Deus mandou Jesus para cá, é porque ele não estava satisfeito com a igreja que tinha. Porque se Deus tivesse satisfeito com aquela igreja, Deus não precisava mandar Jesus para cá. Para quê? Ora, se com um tilintar de dedo, Deus fez os céus, a terra, tudo, apenas com um haja isto e houve tudo. Ora, Deus poderia salvar então os homens, resolver o problema da humanidade. No entanto, não foi assim que Deus fez. Já existia uma igreja aqui na terra. Esta igreja, existia várias facções dela aqui. Vamos tentar acompanhar. Existia uma facção da igreja de Deus aqui na terra, que eram chamados dos fariseus. Era uma classe influente, era muita gente, era pessoas que você, quando olhava a princípio assim, eram crentes assim, nata pura, né? Era cabeceira, era só ponta, porque tudo que eles ensinavam era coisa gostosa. Crentes daquele jeito era difícil existir. Crente que dá o dízimo da cebola, não é difícil, irmão? Às vezes nós não damos o dízimo do salário que recebemos, eles davam o dízimo da cebola, do coentro, de tudo. Guardavam a lei, orava 3 vezes por semana, jejuavam. Quem é que faz isso? Era uma facção, uma classe de crentes que existia naquele tempo, dentro da igreja. Existia uma outra classe chamada de saduceus. Era a mesma igreja,

Eles acreditavam que não tinha anjo, eles diziam que não tinha espírito. Havia uma outra classe de crentes também ali, chamado de herodianos, os herodianos. Quem eram essas pessoas? Era uma classe de gente que estava congregando na igreja, mas não devia sua obediência ao pastor e nem tampouco à diretriz estatutária da igreja. Era uma classe que eles tinham mais prazer de obedecer às autoridades. Por isso eram chamados de herodianos. Você se lembra que uma vez esses herodianos chegaram para Jesus e disseram assim: nós podemos fazer uma pergunta para o senhor? Ele disse: pode. Então segura aí, Jesus. É lícito pagar tributo a César? Mateus 22. Depois você lê lá. Você vai ver que eles disseram isso: é lícito pagar tributo a César? Jesus disse assim: traz uma moeda para mim ver. De quem é essa cara aqui? Essa esfinge? É de César. Então dê a César o que é de César. Era uma guerra, essas classes, cada um deles puxando brasa para o seu espeto. Cada um deles buscava ter mais influência. Havia uma outra classe aqui nesta igreja, chamada os zelotes. Estão lembrados? Os zelotes. Os zelotes eram uma parte também dos crentes de então. Jesus chegou ao ponto de um dia chamar um membro desta igreja. Lá em Mateus 10, quando Jesus está chamando os apóstolos, ele chama um Simão, que Jesus dá o nome, que Mateus dá o nome de cananita, mas Lucas dá o nome dele de Zelote. Simão Zelote. Quem era essa classe? Os zelotes eram aquelas pessoas zelosas, bem crentes. Eles zelavam da palavra, eles guardavam o pé para entrar na igreja. Eles eram esse tipo de crente que realmente era aquele, olha, quando você olhava para ele, disse assim: esse só está faltando a auréolazinha assim de anjo, já está beatificado. Se o João Paulo tivesse na época aí, já tinha beatificado esses crentes, os zelotes. Havia uma outra classe de crentes na época, chamada dos essênios. Quem eram os essênios? Os essênios eram daquela turma de João Batista. Qual era a filosofia deles? Eu não posso viver no meio desse mundo aqui, porque esse mundo jaz no pecado, está tudo danado e eu vou me contaminar. Como no ano de 1500, quando os alemães começaram a fazer os mosteiros. Fizeram os mosteiros, quer dizer, os crentes, os sacerdotes não podiam se contaminar, eles tinham que ir lá para os mosteiros para se santificar. João Batista era dessa classe. É por isso que ele vivia nos desertos. É por isso que ele ficava longe de Jerusalém. Era por isso que ele ficava dessa forma. Mas dentre esses aqui haviam muitos outros ainda, que nós não vamos entrar no detalhe. Eu só coloquei isso para os irmãos entender o trabalho que Jesus teve para edificar a sua igreja. Você imagina, pastor Valso, você hoje é vice-presidente, por certo, se Deus tem uma chamada para o senhor, logo será pastor presidente. Algum lugar, Deus sabe o que faz. O senhor chegar numa igreja onde a igreja está toda dividida. Tem ali o grupo dos fariseus, dos saduceus, dos zelotes, tem ali os essênios, tem ali outros e outros e outros e outros. Você já imaginou como é difícil pastorear uma igreja de grupinhos? Aqui desse lado, sul, não existe isso. Norte, onde nós vivemos, é um problema. Mas aqui eu sei que não tem esse negócio de grupo, não é verdade?

0: Jesus veio estar aqui para pastorear, para edificar uma igreja dessa natureza. Eram esses crentes que existiam. É por isso que quando você pega a Bíblia, você vê a Bíblia lá, Jesus pegando gente de toda natureza para ser crente. Vamos parar um pouquinho? Vamos lembrar do Colégio Apostólico de Jesus. Você se lembra quem eram as pessoas que Jesus passou a noite toda orando? Diz a Bíblia, Marcos 3. Passou a noite toda orando. E quando foi pela manhã, o que que Jesus fez? Jesus escolheu 12. Não foi? E a Bíblia diz, escolheu o que ele quis. Agora, começa a pensar naquela classe dos crentes que Jesus tinha. Vamos começar pelo tesoureiro. Você já imaginou você congregar numa igreja que o pastor coloca o tesoureiro ladrão? Você já imaginou isso, irmão? E o pastor sabia. Ou não sabia? Jesus sabia ou não sabia? Sabia. Você imagina que Pedro, que era aquela pessoa que mais perto de Jesus estava ali, junto ali, era um cabra, era um maranhense. Tem algum maranhense aqui? Tem um ali, graças a Deus. Eu estive numa convenção há pouco tempo agora em Açailândia, no Maranhão. E lá em Açailândia, quando eu cheguei lá, fui para o púlpito, dobrei o joelho, orei, sentei. Quando me sentei, eu olhei para lá, para o fundo da igreja, lá estava entrando o irmão, a igreja. O facão dele rastava aqui no pé, era desse tamanho o facão. Ele veio assim, rastando o facão. Eu estou falando o que eu vi, não é conto da carochinha. E aquele irmão, quando sentou ali, quando ajoelhou, tirou o facão, botou, olhou assim para um lado, para o outro, botou o facão debaixo do banco, orou, sentou. Convenção. Eu estou dizendo que eu estava na convenção estadual. Aí, Jesus tinha uns cabras desses também. Olha, eu estou falando para vocês dos crentes que Jesus teve de arrumar para fazer a igreja dele. Preste atenção aqui. Judas tinha esta qualidade. Pedro, bravo, cortava a orelha de negro. O discípulo do amor, o tal do João, o Tiago, eles eram tão amorosos que um dia, eles passando ali por uma cidade por nome de Samaria, ali em Sicar, Samaria, não deram alguma coisa para eles comer nem beber. Eles olharam para o Monte Carmelo, que estava muito pertinho assim, e disse: Jesus, é o seguinte, olha, se o Senhor quiser, nós vamos ali fazer como Elias fez e vamos pedir para descer fogo do céu e acabar com essa raça ruim aqui. Eram os outros. Tinha outros engraçados, um pouco diferente deles. Tinha uma pessoa expulsando demônio lá na rua e sai demônio, acaba que o demônio saiu. Chegou os irmãos lá e disse assim: Jesus, olha, tinha um cara lá expulsando demônio, mas ele não é da Assembleia de Deus Madureira, nós proibimos ele de expulsar demônio. Está escrito isso ou não está? Tinha outro diferente. Tinha dois irmãos lá que convivia com Jesus lá, e aquele negócio maravilhoso. E um chegou e falou: Jesus, eu queria fazer um pedido para o senhor. Eu disse: pode fazer? Eu estou com vergonha. Faz, irmão. Aí o irmão disse: não, também estou com vergonha. E mexe, vai, e aí um apela, um fala, outro fala. Aí um diz: sabe o que é, Jesus? Não, não sei o que é, não. O que, que é que vocês estão querendo? Pode falar, meu filho. Qual é o pedido que vocês têm? É, não é muita coisa, não, Jesus. É o seguinte: é quando o senhor chegar no céu, o senhor sentar no trono, eu quero que o meu irmão aqui senta do lado esquerdo, eu sento do lado direito. É só isso que eu quero, mais nada. Esse era os crentes que Jesus tinha. Era. E se eu for parar para lembrar com os irmãos aqui, vocês vão ficar estarrecidos. Mas Jesus precisava fazer a sua igreja. Ele precisava edificar a sua igreja. Daquele povo ele tirar alguém ali, daqueles ali ele fazer o seu povo. É por isso que no capítulo 5, por favor, pegue aí, São Mateus ainda. Jesus subiu no monte, viu a multidão, mas chamou para si os discípulos. Ele disse: eu vou agora pegar vocês aqui e vou ensinar vocês a serem membros da minha igreja. Eu vou dizer para vocês como é a minha igreja. Eu quero que vocês entendam porque João Batista chegou e começou a pregar e disse o seguinte: é chegado o quê? Hã? Reino dos céus. O reino dos céus. Quando Jesus começou a pregar, ele chegou com a mesma mensagem: é chegado a vós o reino dos céus. Você pode pegar isso aí, você vai ver isso em Mateus 4. Você vai ver isso em Mateus 3, em Mateus 4, 3, 2, é João Batista falando. E depois Jesus falando no capítulo 4, lá pelo verso 16, 17, por ali, Jesus está falando isso. Então Jesus chamou os 12 e disse: olha, eu conheço vocês, eu sei quem é vocês, eu sei que vocês estão aqui, cada um vivendo em uma facção dentro do judaísmo, mas agora nós queremos dizer a vocês como é a minha igreja, o que é que eu vim fazer aqui na terra, o que é que Jesus veio fazer aqui. Ele veio edificar a igreja dele, não foi? Então ele veio, começou, chamou os discípulos, e aí a partir do versículo, vamos andar rápido porque a hora vai, você vai observar que Jesus começa a mostrar a eles a diferença da igreja que existia e da igreja que Jesus estava querendo fazer. Verso 21, por favor, pode pegar e leia.
1: Ouviste o que foi dito aos antigos: não matarás, mas qualquer que matar será réu de si.
0: 22 agora.
1: Eu, porém, vos digo que qualquer que, sem motivo, se encolarizar contra seu irmão, será réu de juízo. E qualquer que disser a seu irmão raca, será réu do sinédrio. E qualquer que lhe disser louco, será réu do fogo do inferno.
0: Obrigado. Observa o que que Jesus está dizendo. Olha, a igreja que existe aqui, a igreja de hoje, isso Jesus falando, a igreja de hoje ensinou o seguinte para vocês: não matarás. Essa era a doutrina da igreja que já existia: não matarás, porque qualquer que matar será réu de juízo. Aí Jesus chega e fala: mas a igreja que eu agora estou edificando não é esta aí não, esta aí não. A igreja que eu estou chamando, edificando, separando, construindo, é assim: qualquer que, sem motivo, se encolerizar contra seu irmão, será réu de juízo. Ora, irmão, começou a apertar aqui agora. Ser membro daquela igreja era moleza. não era moleza? Basta não matar. Mas ser membro da igreja de Jesus, agora a coisa apertou. Agora não pode nem se encolerizar. Não pode nem ficar com raiva. Lá na frente ele disse: olha, se você ficou com raiva de alguém, aqui nesse mesmo versículo, a partir do 22, 23 a seguir, Jesus fala claramente, diz: olha, se por acaso você ficar com raiva do irmão ou com raiva de alguém, é melhor você se acertar com ele, porque eu não vou receber nem a sua oferta. Viu como a coisa está ficando um pouco diferente? A igreja de Jesus, ela é um pouco diferente do que a daquela igreja, porque aquela igreja, Deus não quis mais ela. Deus não quis ela mais. Se você pegar o profeta Isaías, você vai observar isso. Eu estou cansado dos seus mandamentos, estou cansado das suas luas novas, eu estou cansado dos seus cerimoniais. A igreja de Jesus, ela é diferente. Então Jesus começa dizendo: os antigos falou que era para não matar, mas na igreja que eu vim edificar, ela é diferente. A igreja você não pode nem se encolerizar contra ela. Vamos mais para frente? Vamos agora para o versículo 27. Versículo 27 diz o seguinte: Jesus falando aos discípulos, aos 12: ouviste o que foi dito aos antigos? Não cometerás adultério. Eu, porém, vos digo que qualquer que atentar atentar numa mulher para a cobiçar, já em seu coração cometeu adultério com ela. Opa! Então o negócio agora começou a apertar. Para aquela igreja antiga lá, que Deus não quis saber dela, tinha de adulterar. Mas nessa igreja de Jesus é diferente. Aí o irmão disse: pastor, então é mais, era no Antigo Testamento era difícil demais ser crente, né? Ia pro paredão, morria apedrejado, não sei o que e tal. Não, irmão, não é não. Na graça é mais difícil, porque na graça não precisa cometer adultério não. Aquela mulher que levaram lá onde estava Jesus, ela não tinha cometido adultério não. Pode pegar a Bíblia e examinar. Eu nunca vi falar que comete adultério sozinho, porque a lei dizia que tinha de pegar os dois e apedrejar. Por que que pegaram um? Aquela era mentira. Todo mundo sabia que aquela mulher era prostituta, mas não pegaram ela no ato adulterando. Como é que pega um e larga o outro? O texto aqui é claro. Eu, porém, vos digo que qualquer que atentar, aí a coisa começa a apertar. Começa a apertar para ser membro da igreja de Jesus, a coisa não é muito simples, não. Aqui Jesus chega ao ponto de falar assim: se o teu olho direito escandalizar, arranca ele. Se o teu, porque é melhor você entrar faltando um membro do que ter o corpo todo e ser lançado no inferno. Se a tua mão te escandalizar, corta, tira para longe. Meus irmãos, vamos seguindo. Olha o verso 33, o que que diz? Jesus está com os discípulos, Jesus está ensinando os discípulos, escolheu os 12 e está conversando com eles. E no verso 33 ele diz assim: outros sim, ouviste o que foi dito aos antigos, não perjurarás, mas cumprirás os teus juramentos ao Senhor. Jesus fala o seguinte: eu, porém, vos digo que de maneira nenhuma jureis, nem pelo céu, porque é o trono de Deus, nem pela terra, porque é o escabelo dos seus pés, nem pelo Jerusalém, porque é a cidade do grande rei, nem jurarás pela tua cabeça, porque não podes tornar um cabelo branco ou preto. Não podia, né? Depois do velatão a coisa mudou, né? Se bem que esse velatão acaba traindo, né? De vez em quando as raízes começam a subir as brancas, né? Aí tem que usar de novo o tal do trem. Pois bem, mas seja porém o vosso falar sim, sim, não, não, porque o que passa disso é de procedência maligna. Essa é a igreja que Jesus estava fazendo. Jesus estava edificando uma igreja. Jesus estava separando, tirando uma igreja do meio da igreja. Vou repetir. Jesus estava querendo tirar uma igreja do meio da igreja. Vamos para frente. Veja, por favor, o verso 38 que diz aí, também no capítulo 5. Ouviste o que foi dito? Olho por olho, dente por dente. Isso é da igreja que existia. O judaísmo era assim. Mas a igreja de Jesus é a seguinte: eu, porém, vos digo, não resistais ao mal, mas se qualquer te bater na face direita, oferece também a outra. Se alguém quiser pleitear contigo e tirar-te o vestido, larga-lhe também a capa. E se alguém te obrigar a caminhar uma milha, vai com ele duas. Dá a quem te pedir, não te desvie daquele que lhe quiser, que lhe emprestes. Irmão, é fácil esse negócio aqui? É fácil esse negócio, irmão? É fácil esse negócio? Mas é a lei. Se você quiser ser membro da igreja de Jesus, presta atenção. Eu estou falando ser membro da igreja de Jesus. Eu não estou falando ser membro de outra igreja. Vamos para frente. O caminho é esse. Veja o 43, o que que diz? Ouviste o que foi dito? O culto de doutrina lá da outra igreja dizia assim: amarás o teu próximo e aborrecerás o teu inimigo. Mas Jesus fala assim: mas na minha igreja você tem que amar os vossos inimigos. Isso é mole, irmão? Isso é mole, irmão? Não é. Agora, por que que nós temos que amar o nosso inimigo? É simples, irmão. É muito simples. Deixa eu lembrar de um fato com você. Um dia um homem chamado Saulo de Tarso saiu de Jerusalém em direção a Damasco para prender, bater, levar preso, fazer uma algazarra com os crentes, não foi? No meio da estrada apareceu uma luz, uma voz falou com ele e tal, aquele negócio todos os irmãos conhecem a história melhor do que eu. Ele disse: quem é o senhor? Ele disse: eu sou Jesus Nazareno, a quem você está perseguindo. Duro é para te recalcitrar contra os aguilhões. Ou seja, deixa de ser bobo, Saulo. Para de ficar dando murro e ponta de faca. Você não vai me vencer. Contra a força não há resistência, meus irmãos. E aí Paulo baixou o facho, né? Baixou o facho. Então o que que o senhor quer que eu faça? Ele disse: olha, tu não saiu para entrar na cidade lá? Vai na cidade. Eu sei o que você tem que fazer, mas eu vou dizer: vai lá na cidade e lá te será dito o que você vai fazer. E ele foi. Enquanto ele estava indo, Jesus foi lá na casa do pastor de Damasco. Como é que chamava o pastor lá? Eu esqueci. Como era o nome do pastor? Quem falou Ananias aí? Quem falou? Parabéns. Ananias. Era o pastor de Damasco. Jesus chega na casa do pastor de Damasco e diz assim: pastor Ananias, tá vindo um cara aqui, é Saulo de Tarso. E Ananias disse: eu sei, estou sabendo. Estamos aqui em oração, porque ele tá vindo aí. Ele disse: não, mas não preocupa não. Preocupa não. Quando ele chegar, você vai orar por ele, para ele tornar a ver, para ele ser cheio do Espírito Santo e tal. Ananias disse: aqui não. Aqui não, eu estou doido é para ver ele morto. É? Não era assim? No entanto, Jesus falou assim para Ananias: vai, você vai orar por ele sim, Ananias, porque ele é para mim um vaso escolhido. Amém. Há poucos dias atrás, lá na nossa igreja, os irmãos fizeram uma festa de aniversário para mim, pastor Valso. Uma festa bonita, abençoada e tal. aquela festa assim que dá vontade de você ser pastor pelo menos um dia. Aí lá colocaram um outdoor assim grande, assim: este é para mim um vaso escolhido. Aí eu entrei, né, parecendo um rei. Oh, vaso escolhido, né? Quando eu estava no meio da igreja, o Espírito Santo lembrou para mim o resto do versículo. Que Jesus falou: ô Ananias, esse é para mim um vaso escolhido. Agora eu vou dizer, eu vou ensinar para ele o quanto ele vai padecer por causa do meu nome. Você entendeu o que eu estou dizendo? Ora, por que que eu tenho que amar os inimigos, irmão? É porque os seus inimigos hoje poderá ser os peixinhos de Jesus amanhã. Aquele homem chamado Saulo, ele era inimigo crucial, ele era inimigo capital. Só que no outro dia ele passou a ser o amado de Jesus. Então quem é você, quem sou eu aqui para dizer para Jesus: olha, o senhor leva esse, não leva aquele, o senhor salva esse, não salva aquele? Quem somos nós aqui para dizer para Jesus o que ele tem que fazer? Na verdade, quando nós chegarmos no céu, nós vamos ter três grandes surpresas. Três grandes surpresas. A primeira surpresa, sabe qual é? É que a gente vai estar lá, vai olhar assim para a igreja lá, e vai olhar, procurar um irmão que eu tinha certeza que ele ia para o céu. Chego lá, não encontro ele. É a primeira surpresa. A segunda surpresa, sabe qual é? É que quando eu bater o olho naquela irmã ou naquele irmão, que eu olhar para ele e dizer: meu Deus do céu, essa irmã veio para o céu. Não entendo, Jesus. Eu não entendo. Como é que essa irmã, como é que esse irmão veio para o céu? Não é possível. É a segunda grande surpresa. Mas a terceira surpresa e maior surpresa, sabe o quê? É quando você parar de ficar olhando para a vida dos outros, quem veio, quem não veio, quem foi, quem não foi, você vai cair em si e olhar e vai dizer: rapaz, eu cheguei aqui, eu estou aqui. Porque na verdade, irmão, você se conhece. Você conhece o seu coração, você conhece o seu pensamento, você sabe o tanto que você é ruim. Eu me conheço, eu sei perfeitamente que se eu for salvo, eu serei pela graça mediante a fé. Porque por minhas obras, irmão, não vou. E aqui o texto diz assim que era para nós amar quem? Amar quem? Vamos a partir de hoje começar a colocar esse negócio no nosso coração? Mais vivo, mais alegre. Eu sei que tem uma pessoa lá no seu trabalho, lá na sua igreja, lá na sua casa, lá na sua rua, lá no seu vizinho, tem alguém ali que te fica matando na unha. Ou você ama essa pessoa, ou você é daquela outra igreja. Vamos seguir? Eu quero concluir esta palavra, já passei 3 minutos aqui, deixando aos irmãos apenas uma admoestação. Qual igreja que você pertence? Qual igreja? Qual é a igreja que você pertence? É aquela que Deus estava cansado dela? Ou é esta igreja aqui? Porque uma coisa é eu ser membro da igreja daqui, eu aceito Jesus, levanto a mão, aceito Jesus, vou ser ensinado, discipulado, desço as águas, participo da Santa Ceia, recebo carteira, entrego o dízimo, faço ofertas, isso é muito fácil, eu sou membro desta igreja daqui. Eu sou membro da igreja daqui, mas eu não estou falando para você, para mim, para nós sermos membros dessa igreja daqui, que é muito fácil. Eu estou falando para nós sermos membro daquela igreja dali. Outra igreja, daquela igreja que vai participar do arrebatamento, da igreja que quando Jesus vier, ele vai tirar do meio desta igreja a sua igreja. Que Deus nos ajude, que Deus nos faça compreender a necessidade de nós não decepcionarmos o Senhor Jesus de forma alguma, que quando ele vier nos achar servindo assim, do jeito que ele gostaria que a gente estivesse. Que Deus nos ajude. Que Deus nos faça compreender melhor a palavra de Deus. Que Deus possa nos dar muita graça, meus irmãos, para sermos mais fiéis a Deus. Sermos homens e mulheres que não estão dispostos tanto aí aos rituais, às cerimônias, às coisas do dia a dia, mas temos aquela convicção de que a igreja do Senhor Jesus, ela é a igreja invisível, ela é a coluna e a firmeza da verdade, é aquela igreja que o Senhor Jesus tanto quis fazer, e ele disse que a sua igreja seria uma igreja tão poderosa que as portas do inferno não iriam prevalecer contra ela. É por isso, irmãos, que as pessoas não compreendem o que é o verdadeiro crente. É o adversário, é o inimigo atacando, falando e ele perdoando. Aqueles crentes lá, eles entenderam isso. Quando apedrejaram Estevão, mataram Estevão apedrejado, a Bíblia diz que ele, de joelhos, olhou para cima, viu o céu aberto, Jesus à direita, e ele olhou para Jesus e fez a última oração dele: Pai, não lhes impute este pecado. Aleluia! Precisamos sermos crentes autênticos. Lembrar do que Paulo ensinou na sua palavra, que disse assim: eu sei em quem eu tenho crido. Eu sei em quem eu tenho crido. Que Deus nos ajude a compreender perfeitamente e a sermos membros da igreja que será arrebatada em poucos dias. Todos já tiveram a sua hora de glória, irmãos, todos aí. Eu me lembro, não sou tão velho assim, mas em 1970, eu me lembro que as feras do Zagalo, eles tiveram o seu momento de glória. 1970, Félix, Brito, Carlos Alberto, Everaldo, Clodoaldo, Jairzinho, Gerson, Pelé, Rivelino, Tostão, eles tiveram a sua glória, eles tiveram o seu momento. Eu me lembro quando Fernando Afonso Collor de Mello, ele subiu a rampa do Planalto, e quando ele subiu a rampa do Planalto, ele estava tão poderoso, o seu momento de glória era tão grande, que ele tomou o dinheiro de todo mundo no Brasil. Tomou na marra, deixou eu tão rico quanto Antônio Hermir de Moraes. Eu e Antônio Hermir de Moraes tínhamos o mesmo dinheiro naquele dia. Tomou o dinheiro, estava tão forte, o momento dele era tão glorioso, 50 milhões de votos nas costas. É. Quantos tiveram o seu momento de glória? Mas eu quero dizer aos irmãos também que você vai ter o seu momento de glória. Paulo escreveu sobre isso e disse: é no momento, no abrir e fechar de olhos, ante o soar da última trombeta, porque ela soará. Os que morreram em Cristo, ressuscitarão primeiro. Nós, os vivos, esse vivo aí é duas coisas, não é só vivo tá andando para lá e para cá, não. É vivo, irmão, é participante desta igreja gloriosa, membro desta igreja que ele mesmo veio edificar aqui na terra. Que Deus nos ajude.
2: Nosso Deus, nosso Pai, em nome do Senhor Jesus, eu estou agora aqui, Senhor, intercedendo por estas pessoas que o seu coração tem sido duro, que não tem dado conta de perdoar, que não tem conhecido, ó Deus, o valor do perdão. Pai, que não tem sabido entender o valor da misericórdia e nem exercitar a misericórdia na sua própria vida. Eu quero te pedir, ajuda, Espírito Santo de Deus, ajuda agora. Visita agora esta mulher que não dá conta de perdoar o seu esposo. Visita ela, porque tem uma mágoa do seu esposo há muitos anos atrás. E isso, ó Deus, quando ela se lembra lá no seu coração, é uma tristeza que ela tem na sua alma. Eu quero te pedir, ajuda ela a remover isso. Espírito Santo, Espírito Santo, eu quero lhe pedir agora, em nome de Jesus, visita agora estas pessoas e limpa delas toda mágoa e dá a elas um coração limpo, um coração puro, um coração daqueles, ó Deus, que estarão prontos para verem a Deus um dia. É o que eu te peço, Pai, em nome do Senhor Jesus. Deus nos abençoe, em nome do Senhor Jesus. Eu espero você amanhã, nessa mesma hora, nesse mesmo canal, para junto nós continuarmos estudando a palavra de Deus. A palavra de Deus, ela diz isso: dá instrução ao sábio e ele se fará mais sábio. Nós estamos buscando isto, dando algumas instruções a você, para que você se torne mais sábio e tenha uma vida melhor. Que Deus nos abençoe, em nome do Senhor Jesus.
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0: Glória a Deus.
1: Quantos aqui precisam do Senhor?
0: Aleluia.
1: Aleluia.
0: E a presença dele não dá.
1: Sem ti não somos nada, Jesus.
0: Aleluia.
1: Oh, Jesus, recebe essa adoração, essa noite.
0: Aleluia.

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onde eu irei se só o Senhor tem as palavras de vida eterna, Deus? O Senhor é o lugar onde eu me escondo, onde eu encontro abrigo, Deus.

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